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2: Você está ouvindo o sertanejo classe A, de volta com você com mais um bloco de música boa.
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1: Modão que nós ouvimos por aqui também em nossa programação. Daqui a pouquinho a gente volta, hein? Vou lhe tomar um café. Já já mais músicas pra você.
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1: por aqui também em nossa programação. Daqui a pouquinho a gente volta, hein? Vou lhe tomar um café. Já já mais

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2: Você está curtindo o Sertanejo Classe A, na comunicação desse amigo de vocês, o Elbert Andrade, abraçando você, amigo ouvinte, em toda a nossa cidade e região, curtindo o nosso programa.
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1: Mais uma que nós conferimos por aqui. Daqui a pouquinho tem a sua canção.
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3: É hora da hora, hora certa.
4: 9h32. 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
1: Daqui a pouquinho tem mais após o nosso giro. Aguenta aí que eu volto já.
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3: É hora da hora, hora certa.
4: 9:50.
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1: Opa, já estamos de volta, já tomei meu cafezinho ali, meu pãozinho de queijo e agora vamos seguindo com mais moda.
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0: Obrigado.
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2: Daqui a pouquinho, mais sucessos pra você.
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0: 10 e 8.
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2: Estamos de volta com o Sertanejo Classe A, o seu programa sertanejo de todos os dias.
3: Opa, já estamos de volta, já tomei meu cafezinho ali, meu pãozinho de queijo e agora vamos seguindo com mais moda.
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1: Vou deixando aqui um forte abraço para você. Mais uma vez, obrigado pelo carinho da sua companhia, da sua audiência. Um abraço do amigo Elbert Andrade e até a nossa próxima edição.
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3: É hora da hora, hora certa.
4: 10h26.
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11: Quinta-feira, chegamos para mais uma edição do Melhor do Sertanejo Universitário, um baladão de sucessos de música do jeito que você gosta, seja os de participações, seja os de dupla e seja os solos. É assim, o melhor do universitário agora. Vai ouvir então? Então, estamos chegando. Com a melhor sequência sertaneja.
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12: Só exige malandra porque tem otário pra cair.
13: Pois é, né?
12: Nesse caso já sabe quem é quem vai se sobressair.

0: Felipe Araújo!
1: Valeu, meu mano!
0: Obrigado, meu irmão!
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0: Eu vou ler de novo.
1: Obrigado, meus amores.
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3: O melhor da música sertaneja passando aqui no programa Arena Sertaneja na edição de hoje. Tudo de bom pra você na audiência, onde quer que você esteja curtindo o nosso programa. Obrigado pelo carinho de sempre.
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5: Certa 10h43.
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12: All right. 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
1: Mais amor e menos drama, né? Não é melhor?

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0: Beleza, São Limões!
1: Jorge Matheus, maravilha, muito obrigado pela confiança,
0: senhor,
1: pela presença.
0: Bom demais. Obrigado vocês, rapaz. Uma honra, um privilégio pra nós.
2: Esse povo de Goiânia tá aqui. É apaixonado, não?
3: É demais, hein? É demais.
0: Que é isso? Como é que é o refrão?

0: Felipe Araújo!
1: Valeu, meu mano!
0: Obrigado, meu irmão!
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0: Obrigado!
1: Obrigado!
0: Obrigado, Tiro Parada Dura, por nos convidar para vir participar desse evento maravilhoso.
2: Pra nós gente é uma honra enorme fazer parte da história de vocês, viu?
0: Muito sucesso!
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0: Puta que pariu!
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2: Já teve um desses, já passou por isso?
3: Foi.

0: Ave Maria. Moda boa, né, bicho? Tá louco.
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0: gostou, faz barulho, Maceió! Muito obrigado, gente. Aê!
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0: Obrigado. 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
4: 11h32.
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0: Obrigado.
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2: Calma aí. Seu beijo tá vindo depressa demais pro meu gosto. Senta

0: gostou, namorou, bota a mão pra cima e vai de palma.
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2: Tadeu, melhor.

0: Essa aí realmente é.
1: Não tem jeito, né?
2: Na Arena Sertaneja. É, eu também tô curtindo com você essa linda canção aqui no Arena Sertaneja. Obrigado pela audiência, onde quer que você esteja aqui curtindo o nosso programa. 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
5: 11:51.
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0: e a quinta-feira encerrou muito bem com muito sertanejo. Ó, os lançamentos que a gente tocou hoje são novinhos, alguns deles ainda nem estão nas plataformas, mas foi um prazer fazer parte do seu dia a dia. Combinado o convite pra amanhã, então, sexta? Falou!
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0: Meia-noite e nove.
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4: Meia-noite e 42.
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2: Da hora, hora certa, 1:01.
3: Aqui vocês...

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1: Uma e 23.
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2: É hora da hora, hora certa. 1h42.

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3: 2 horas.
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4: 12:21.
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Que saudade de 1980, quando lá na Califórnia da Canção Nativa, o maior festival que temos no Rio Grande, ao lado do grande colega e amigo Leopoldo Vassier, os serranos conquistavam aquele festival com essa linda música que se chama Veterano. A ti, querido colega Leopoldo Vassier, onde estiveres no infinito, a nossa homenagem.

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2: Certa 2:40
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1: É hora da hora, hora certa.
2: 3 e 1.
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E quando ficou curado, todo dia às 11 horas, ele uivava e latia, como a querer ir embora. 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
3: Hora certa. 6h59.
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4: 4h22.
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5: 4h42.
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5: Quatro e 59.
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5: 5:20.
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4: 5:41. 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
3: 5h59.
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3: 6:17.
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0: 6h41. 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
2: Bom dia, queridos ouvintes, queridas ouvintes. A palavra nas senhas diárias para esta sexta-feira, sim, nos saúda em Eclesiastes, o capítulo 9, versículo 10. Tudo que vier às suas mãos para fazer, faça-o conforme as suas forças. Na carta de Paulo aos Colossenses, capítulo 3, versículo 17, tudo o que fizerem, seja em palavra, seja em ação, faça em nome do Senhor Jesus, dando por ele graças a Deus Pai. Assim começo novamente o meu trabalho com alegria. Tu, Pai, farás com que ele tenha sucesso. Jesus Cristo, abençoa-o. Espírito Santo, dize o teu sim. Senhor, em teu grandioso nome aconteça o meu começo e o meu fim. Amém.

No livro do profeta Amós, do capítulo 9, versículo 1, está escrito: nenhum deles fugirá e nenhum escapará. Existe uma frase curiosa usada em momentos em que parece não haver alternativa: se correr o bicho pega, se ficar o bicho come. O juízo de Deus é assim, não tem como escapar dele. A morte não é a vontade de Deus, mas também ela é um sinal para todos, uma consequência da maldade no mundo e dentro de cada um de nós. O profeta Amós denunciou pessoas que haviam deixado de respeitar a Deus. Viviam em prosperidade financeira, mas também em acúmulo de injustiça e corrupção. Amós é enviado para anunciar uma palavra duríssima e definitiva. Anuncia um juízo sem rota de fuga. A palavra de Deus continua a anunciar o castigo contra o pecado. Temos a alegria, porém, de compartilhar uma solução que foi providenciada para nós. A solução tem um nome: Jesus. Nele, ao contrário da frase popular que nos deixa sem escapatória, sempre há esperança e infinita misericórdia. Ele tomou sobre si o nosso pecado, de forma que a ira de Deus recaiu sobre ele. Ele permitiu-se ser atacado pelas feras para nos dar a paz. Ele permitiu-se ser engolido pela morte para nos dar a vida. Por meio de Amós, Deus continua nos lembrando que o juízo virá, que precisamos nos arrepender de nossos maus caminhos. Deus não é um bom velhinho sem forças para governar. Ele tem todo o poder. Nada pode fugir da sua justiça. Mas um refúgio foi erguido no plano da salvação. Por isso, foquemos nossa vida em Jesus, em quem o amor divino é revelado. Somente neles e nele temos livramento e salvação. Amém.

0: Ó Santo e Justo Deus, reconhecemos que somos pecadores e que merecemos Tua condenação, mas suplicamos Tua misericórdia. Obrigado por Jesus, nele encontramos refúgio e descanso. Ajuda-nos a refletir a Tua justiça em toda a nossa vida. Amém. Querido irmão, querida irmã, a você desejo um abençoado final de semana. Que você esteja orientado pelo Espírito Santo de Deus e que Ele te leve por caminhos de bênçãos e realizações. Amém.
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2: 7:14.
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2: 7:23.
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3: 7h39.
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2: 8:01.
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4: Alô você, bom dia, bom dia, bom dia, bom dia. Estamos chegando com o nosso programa Toca Todas na manhã da sexta-feira, 8:04. Manhã da sexta-feira já tivemos uma pancada de chuva. Previsão, vamos ver o que a previsão está indicando para hoje, sexta-feira. As pancadas devem ocorrer durante o dia, não se descarta até a abertura de sol, mas também pancadas de chuva. Tempo volta a ficar instável no vale. A chuva essa estava prevista para o final do dia de hoje, né? Mas já se antecipou e o avanço dessa área de baixa pressão, então, deve aumentar a nebulosidade durante o dia e favorecer a continuidade das pancadas de chuva de forma isolada, né? E como eu disse, pode até ocorrer aberturas de sol, mas também ocorrerão pancadas de chuva. 8:05. Hoje, sexta-feira, amanhã, sábado também, a previsão é de instabilidade, né? Continuam atuando sobre o sul do Brasil. O tempo fica instável aqui no vale, a nebulosidade vai predominar. Mesmo que não chova, nós vamos ter um sábado fechado com muitas nuvens. Domingo a instabilidade diminui, a temperatura não fica tão baixa, viu? Hoje já tivemos uma temperatura mínima na madrugada ela estava em 12, 13 graus e comparando com os últimos dias aí que tivemos 3 graus, né? Então não está tão baixa assim, está uma temperatura um pouco mais elevada, né? E a tendência é que o final de semana fique assim, no sábado mínima de 13, domingo mínima de 10. Domingo começa a melhorar de forma gradual o tempo. Segunda-feira, e aí a partir, durante a próxima semana, a temperatura ela vai ter altos e baixos, né? Na segunda-feira, mínima de 7, estamos falando da mínima. E na terça-feira, mínima de 5. Só que na quarta-feira volta a esquentar um pouco mais, porque na quinta há a possibilidade de voltar a chover, ou seja, o tempo não firma bem completamente para nós aqui no Vale. Muito bem, estamos iniciando o nosso programa hoje, sexta-feira, dia 10 de julho. Sexta-feira, 10 de julho, nas datas comemorativas, dia da pizza. E uma pizza no capricho é bom, né? Mas tem que ser no capricho. E o que é uma, para mim, na minha opinião, é um gosto pessoal. Pizza no capricho é a massa bem fininha e muito recheio. Aí é a melhor pizza que tem, né? E eu sou meio fã da portuguesa. Gosto muito da portuguesa. É a minha preferida, né? Mas todas são boas, né? Claro. Então hoje é o dia da pizza. Comemore comendo uma pizza, tá bom? Dia Mundial da Lei, Dia Nacional da Saúde Ocular. Lembramos os aniversariantes famosos do dia de hoje. O Dalton Vigt, nascido em 1964, ele é ator, né? É das novelas aí da Rede Globo. Também a Cláudia Leite, cantora, nascida em 1980, cantora do que na década de 90 surgiu como um ritmo musical, o axé, né? E era assim, uma batida muito forte, isso com a sua origem na Bahia, obviamente, né? E se espalhou pelo mundo, o tal do axé. Tinha El Chan, outras bandas, né? E aí Cláudia Leite e Ivete Sangalo surgiram ali mais ou menos no mesmo período, né? E as duas fazem sucesso, a Cláudia Leite do seu jeito e a Ivete do jeito dela. São cantoras, excelentes cantoras. Está de aniversário hoje a Cláudia Leite, completando 46 anos. Ainda a Jessica Simpson, nascida em 1980, cantora, atriz, também designer de moda americana, né? Ela é nascida como Jessica Ann Johnson, mas tem o nome artístico de Jessica Simpson.

0: Ela tem músicas famosas aí, músicas conhecidas, como a I Wanna Love You Forever, de 1999, vendeu 2 milhões de cópias apenas nos Estados Unidos. O seu primeiro álbum de estúdio, o Sweet Kisses, lá de 99, né? Muito bem, são os aniversariantes famosos do dia de hoje. Lembramos nas curiosidades a morte do jornalista e apresentador de televisão brasileiro Paulo Henrique Amorim, em 2019. Também o navio Rainbow Rail da organização Greenpeace foi tragicamente afundado por forças secretas francesas na Nova Zelândia, vitimando o fotógrafo Fernando Pereira em 1985. São alguns fatos que marcam o dia de hoje na história. Estamos começando o programa desejando a você, claro, uma ótima sexta-feira. Como diz a rapaziada por aí, sextou, então vamos aproveitar essa sexta e viver ela de forma legal, né? Em alto astral, deixando a tristeza de lado e seguindo em frente. Sempre é importante, né? E saindo à luta para resolver os problemas, porque a vida é assim mesmo, né? Cada dia tem um leão aí para matar e a gente tem que ter coragem para isso. Então vamos lá, sempre com muita fé em Deus e muita força de vontade.
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0: 8 horas e 10 minutos, começamos o programa com Marcos e Belucci. Pega esse carro, bom dia para você.
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2: 8h20.
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1: Essa moda é linda demais.

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2: 8h42.
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7: Muito bem, vamos em frente com o nosso programa Toca Todas na manhã da sexta-feira, com chuva, pancadas, né? Isoladas de chuva, nebulosidade, aumentou a nebulosidade e mais pancadas de chuva. Pode até ocorrer aberturas de sol, mas as pancadas devem continuar durante o dia, segundo a previsão do tempo. Quando está assim nublado, a temperatura não se movimenta muito. 14,8 agora e a máxima pode chegar a 21 graus. 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Bom dia para você, 8 horas 46 minutos.
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7: 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Vamos agora com Passarela, Magia do Boteco. Bom dia para você.

0: Ah, o refrão é fácil, né?
1: Tá mais da cara que barba. Meu radar tá funcionando. Enquanto
0: eu
1: já tô voltando. Tá mais da cara que barba.
0: Que?
1: Meu radar.
0: E aí?
1: Enquanto você
0: eu
1: já.
0: Palmas pra vocês, Portão!
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13: Muito bem, vamos em frente com o nosso programa Toca Todas, 9h08. Bom dia para você. Manhã da sexta-feira, hoje, 10 de julho. Temperatura se movimenta pouco, 14 graus e 8 décimos. E pode chover a qualquer momento, segundo a previsão do tempo. Muito bem, vamos agora com o horóscopo do dia, as previsões para o seu signo.
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15: Agora as previsões para Áries, Touro e Gêmeos. Signo de Áries.
16: Nascidos entre 21 de março a 20 de abril.
17: Áries. A sexta promete ser bem agradável com Vênus tornando os afazeres mais gostosos. Só planeje bem qualquer mudança antes de executar. Marte e Urano dão esse recado. No amor é uma boa hora para investir ainda mais no romance. Mostre dedicação e o quanto gosta da pessoa.
15: Signo de Touro.
16: Nascidos entre 21 de abril a 21 de maio.
17: Touro. O dia promete foco na diversão e criatividade, mas cuidado com os gastos, momento de responsabilidade financeira. Com o crush, evite tretas e deixe a autenticidade na relação falar mais alto. Nas amizades, palavras e atitudes contam muito, então seja gentil. Nos estudos, algum desafio pode surgir, mas você dá conta.
15: Signo de Gêmeos.
16: Nascidos entre 22 de maio a 21 de junho.
17: Gêmeos. O movimento planetário aponta energia focada no conforto do lar. Que tal dar uma cara nova ao seu espaço? Mas sem pressa nas mudanças, ok? No amor, se está apaixonado, é hora de deixar a relação mais firme. Nas amizades, não se deixe levar por conflitos. Nos estudos, mantenha o foco.
15: Já já voltamos com as previsões para Câncer, Leão e Virgem.
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1: Nove e dezenove.
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0: Leão e Virgem. Signo de Câncer.
1: Nascidos entre 22 de junho a 22 de julho.
2: Câncer. O dia pode ser ótimo para explorar a criatividade na comunicação. Momentos de estresse podem surgir testando a paciência. Com o crush, foque no equilíbrio e encare as emoções de forma mais suave. Nas amizades e nos estudos, pode aparecer algum desafio? Esteja pronto para superá-lo.
0: Signo de Leão.
1: Nascidos entre 23 de julho a 22 de agosto.
2: Leão, tudo para brilhar hoje. Os movimentos planetários indicam abertura para novidades. Só cuidado para não gastar além da conta, viu? No amor, respire fundo e encare os desafios de cabeça erguida. Com os amigos, seja generoso sem esquecer dos próprios limites. Na escola, foco nos estudos mesmo com tanta agitação.
0: Signo de Virgem.
1: Nascidos entre 23 de agosto a 22 de setembro.
2: Virgem, a entrada de Vênus deixa o charme em alta. Você pode chamar a atenção da galera. No amor, é dia de encarar os desafios com coragem e colocar os sentimentos à frente. Na escola, chance de se destacar positivamente. Cuidado com o estresse, tá? Nas amizades, clima de empatia e harmonia.
0: Já voltamos com as previsões para Libra, Escorpião e Sagitário.
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1: Nadson Ferinha e Cartilove. Cartilove e Nadson Ferinha.
2: Coisa linda.

0: feria.
1: Cate love na feria.
0: Quem gostou, joga a mãozinha pra cima e faz barulho aí, Aracaju.
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6: 9h42.
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9: Vamos em frente com o nosso programa Toca Todas, 9 horas 44 minutos.
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11: Agora, as previsões para Libra, Escorpião e Sagitário. Signo de Libra.
12: Nascidos entre 23 de setembro a 23 de outubro.
13: Libra, o céu aponta algum desafio para a autoestima hoje. Não se deixe abalar. Com o crush, é um bom momento para revisar como você está lidando com a relação. Encare as coisas com mais autoconfiança e não deixe pequenos problemas atrapalhar o relacionamento. Você é mais forte do que pensa.
11: Signo de Escorpião.
12: Nascidos entre 24 de outubro a 22 de novembro.
13: Escorpião, a chegada de Vênus traz muita generosidade nas amizades. Ótimo para compartilhar experiências com a turma, só sem se expor demais, ok? No amor, dê atenção ao crush e mantenha o romance mesmo com situações complicadas. Nos estudos, vá com calma. O céu indica possíveis desafios.
11: Signo de Sagitário.
12: Nascidos entre 23 de novembro a 22 de dezembro.
13: Sagitário, o dia vem cheio de criatividade e possíveis conquistas que vão elevar o astral. Conduza as novas experiências com responsabilidade. No amor, fortaleça a convivência com o crush cuidando das palavras. Nos estudos, busque o prazer, mas evite agir no impulso. Nas amizades, mantenha o controle.
11: Já voltamos com as previsões para Capricórnio, Aquário e Peixes.
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1: Aí é música, meu amigo.
2: Por isso que você acaba com eles, né?
1: Vamos acabar com eles, né?

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2: 9:59.
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0: 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Vamos em frente com o nosso programa Toca Todas, manhã da sexta-feira, chove um pouco, tem sol, né, em outro momento, tem muita nebulosidade, daqui a pouco já não tem mais tanta, como é o caso agora, claro que tem, mas permite aberturas de sol, e assim nós vamos tocando o dia hoje, vai ser assim, segundo a umidade relativa do ar alta, né, segundo a meteorologia, sexta-feira vai, se apresenta desse jeito para hoje, né? Pode chover a qualquer momento, mas também aberturas de sol. A temperatura que está mais agradável, está até de certa forma quente, né? 14 graus e 8 décimos e a máxima pode chegar a 21 graus.
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6: Agora, as previsões para Capricórnio, Aquário e Peixes. Signo de Capricórnio.
7: Nascidos entre 22 de dezembro a 20 de janeiro.
8: Capricórnio, Vênus está na área espiritual e a beleza da vida está mais em evidência, especialmente nas pequenas coisas. Só não voe longe demais e esqueça das coisas práticas, tá? Nos estudos, a energia positiva torna tudo mais prazeroso.
6: Signo de Aquários.
7: Nascidos entre 21 de janeiro a 20 de fevereiro.
8: No amor, coragem para entender as emoções e dar atenção ao crush. Nas amizades, curta a vibe. Aquário. O céu aponta mudanças na forma de ver as aspirações. Valorize o que te torna único. Cuidado com atitudes impulsivas, ok? No amor, fortalecer os laços com o crush pede afeto e tempo de qualidade juntos. Na escola, seja prudente. Tudo no seu tempo.
6: Signo de Peixes.
7: Nascidos entre 21 de fevereiro a 20 de março.
8: Peixes. O céu aponta uma boa conexão com as pessoas próximas. Aproveite para estreitar os laços. Nos estudos, mantenha os pés no chão ao encarar os desafios. No amor, fortaleça o romance com respeito e maturidade, mesmo com pendências para resolver. Nas amizades, a dica é aceitar as mudanças.
6: Você conferiu o horóscopo do dia. Por hoje é só.
0: 10 horas e 7 minutos.
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0: 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Vamos em frente com o nosso programa Toca Todas, chegando o novo sucesso da Maiara e Maraísa, 90-10. Aliás, esse playlist agora, essa seleção tá ótima,
11: viu? Procure em alguém, só que você foca naqueles 10% que falta. Aí você já vai pra rua, se aventura, e realmente você encontra aqueles 10%, mas não se deu conta que perdeu os 90%.

0: Os 10% a gente deixa pro garçom, né não?
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2: É, eu sei. Não, mas por aqui tá tudo bem também. É, já virei a página. Então fica bem, que eu tô muito bem aqui. Beijo e tchau.

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3: 10:21.
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2: Vamos em frente com o nosso programa Toca Todas, 10 horas 28 minutos. Bom dia para você que está com o rádio ligado na Integração FM. Agora é o momento de mandarmos aquele alô das homenagens, as congratulações para você que hoje é só alegria.
3: Essa música é para você, aniversariante, com muito carinho para você. Vamos lá, todo mundo aí.

Hoje, 10 de julho de 2026, de aniversário a fisioterapeuta Renate Scherer Brand. Abraço a Renate Scherer Brand, tudo de bom. A Érica Veronese também de aniversário hoje, parabéns. A Cláudia Gross também, parabéns. Ao nosso vizinho Irno Celso Werner, tá de aniversário hoje. Aquele abraço. A Graziane Scherner também de aniversário, parabéns. A Grace Rockenbach, parabéns também. E os meus amigos Abrelino de Jesus e a dona Senilde de Jesus, completando 55 anos de casados. Isso é bodas de ametista, né? Recebendo o carinho dos filhos Ayrton e Betinho, Ayrton e a esposa Aline, também os netos, o Betinho e a Marcela e também os netos, enfim, toda a turma, mandando aquele abraço para o nosso amigo Abrelino de Jesus e Senilde de Jesus, completando 55 anos de casados. Maravilha, hein? A festa vai ser grande, não tenho dúvida, né? Vai ter muita polar e música, né, tia? Parabéns lá para os dois. A todos os aniversariantes, aquele abraço.

0: isso, hoje, sexta-feira, 10 de julho, tem aniversário Renate Scherer Brandi, Érica Veronese, Cláudia Gross, Irno Celso Werner, Graziane Scherner, Grace Rockenbach e o Abrilino de Jesus e a esposa Senilde de Jesus, completando 55 anos de casados, bodas de ametista. A todos os aniversariantes, aquele abraço.
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0: Vamos agora com a Mercosul, novo sucesso, Sonho Bonito. Bom dia pra você.

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1: 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Agora 10 horas 47 minutos, o nosso programa Toca Todas fica por aqui, retorna a segunda-feira a partir das 8 horas da manhã. Eu, depois do intervalo, volto com o Rádio Repórter. 87,9. E eu deixo para você os atuais. Voarei!

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11 horas e 5 minutos, 11 e 5, estamos iniciando a nossa programação jornalística, edição desta sexta-feira, hoje dia 10 de julho de 2026, final da manhã da sexta-feira com muita nebulosidade. Nós já tivemos chuva de manhã, já tivemos sol de manhã e a previsão está indicando que o dia vai ficar assim, desse jeito, com muita nebulosidade e chuva a qualquer momento para nós aqui no Vale do Taquari, aqui em nossos municípios, né? Então, é o que temos para hoje. A temperatura não está tão baixa e como esteve, né, nos últimos dias. E a tendência é que o dia fique assim, então, com muita umidade, a umidade relativa do ar está elevada e chuva a qualquer momento, como também poderemos ter o sol, a presença do sol, aí, aberturas de sol durante o dia. Depois eu levo ao ar a previsão completa do tempo para você que está acompanhando o nosso programa hoje. 10 de julho, nas datas comemorativas, hoje é o dia mundial da pizza. Pizza é uma coisa boa, né? Eu, particularmente, eu gosto muito. E a minha pizza preferida, eu estava falando hoje de manhã cedo, é aquela com a massa bem fininha e com muito recheio. Essa eu gosto. O nosso amigo Jovino está aqui, ele concordou comigo. E a pizza portuguesa, eu gosto de todas, mas a portuguesa eu dou uma atenção maior a ela, gosto da portuguesa. Hoje é o dia da pizza, comemore comendo pizza então, né? Dia Mundial da Lei, Dia Nacional da Saúde Ocular, lembramos os aniversariantes famosos de aniversário hoje, o Dalton Vig, nascido em 1964, ator, de novelas, a Cláudia Leite, cantora do ritmo, do estilo axé. Nasceu na década de 90, esse estilo fez muito sucesso no verão, nos verões da década de 90, o axé tomava conta, né? E tinha outros grupos, como é o Tchan e outros, enfim, que a gurizada gostava muito. Cláudia Leite, ela surgiu ali no mesmo período da Ivete Sangalo e as duas sempre disputaram a preferência do público que gosta desse estilo musical. Está de aniversário hoje, nascida em 1980, a Jessica Simpson, também de aniversário hoje, atriz, cantora, enfim, designer de moda americana. Lembramos a morte do jornalista e apresentador de televisão brasileiro Paulo Henrique Amorim, em 2019. O navio Rainbow, da organização Greenpeace, foi tragicamente afundado por forças secretas francesas na Nova Zelândia, vitimando o fotógrafo Fernando Pereira. Isso foi lá em 1985. Boris Yeltsin tomou posse oficialmente como o primeiro presidente democraticamente eleito na Rússia após o colapso soviético, isso lá em 1991. Outros fatos que marcam o dia de hoje na história: em 1929, o governo americano começou a lançar o papel moeda do tamanho que usamos hoje, essa nota, né? O papel moeda. Também, em 1941, o presidente americano Roosevelt escreveu ao presidente Vargas pedindo a participação do Brasil na defesa do hemisfério. Ainda, lembramos que em 1985, depois de muitas reclamações de seus consumidores, a Coca-Cola anunciou que voltaria a usar a fórmula antiga de seu refrigerante tradicional, que havia sido substituída pela New Coke, ou a Nova Coca, né? E nem, não caiu no gosto e dos consumidores desse tipo de refrigerante, e aí a Coca voltou atrás. E é um dos mais vendidos no planeta, né?
A Coca-Cola que é, serve para matar a sede, como serve também para tirar a ferrugem do para-choque do teu Fusca aí, né? Né, Botega? A Coca-Cola é muito boa para tirar a ferrugem do para-choque do Fuca lá. Muito bem, estamos iniciando o nosso programa de hoje, a frase do dia. Nós vamos pegar uma frase, então, do, já que falamos no Franklin Roosevelt, o presidente americano. Uma das frases do presidente disse o seguinte, abre aspas, não tenha medo de errar, pois você aprenderá a não cometer duas vezes o mesmo erro. Fecha aspas. É isso aí, né? Se errar, vai lá, dá dois passos para trás, vai de novo, corrige o erro e vai em frente, né? É assim que funciona. Essa é a mensagem aí que deixou Franklin Roosevelt, presidente americano. Muito bem, estamos iniciando o programa de hoje, sempre em parceria com as agências de notícias. Yuri Hudson, CCJ, aprova a PEC que limita a cobrança do IPVA. Ontem eu falei sobre isso aqui. Isso aqui é uma coisa utópica, né? Mas é bom a gente se iludir um pouquinho. Dificilmente o deputado Kim Kataguiri vai conseguir aprovar aí, avançou na CCJ, mas isso aqui impacta diretamente a arrecadação de impostos dos estados e dos municípios que se beneficiam com o pagamento do IPVA. É um imposto injusto? É, porque você comprar um veículo, você paga o veículo com seu dinheiro e aí depois você tem que pagar para usar aquilo que você comprou. É mais ou menos isso, né? Para usar a. Ah, mas aí tem o IPVA ajuda na reforma das rodovias, enfim, isso aí foi. Antigamente até era assim, agora não é mais. Agora tem, é tudo pedagiado, se paga caro o pedágio. Aliás, Jovino, não sei se tu andando recentemente, essa rodovia eu só não lembro qual é, mas é uma rodovia, qual é a nomenclatura dela? É essa rodovia que liga ali, que vai para Montenegro. É, ela foi toda refeita, eu acho que é Fazenda Vila Nova Montenegro, eu acho que é, né? Se eu não me engano. E ela foi toda refeita, essa rodovia, e ela está pedagiada com aquele sistema de pedágio free flow, aquele que você paga depois, passa e paga depois. Sabe quanto o pedágio? R$ 9,70. Eu fiquei apavorado. Meu Deus do céu. R$ 9,70 de pedágio. O Eduardo Leite está cobrando ali naquela rodovia. Poxa vida, não é fácil. Mas então, assim, ó, é um sonho do brasileiro ter, não ter ou ter um IPVA reduzido. Essa proposta aqui está sugerindo que o imposto fique em 1% do valor do veículo. Isso é por isso que eu falei que é utópico, né? Não passa, isso a pressão dos governadores e até dos próprios prefeitos não vai permitir que arrecada um bom valor quando a gente paga o IPVA do nosso carro para nos autorizar a rodar com aquilo que nós compramos. No Brasil, a legislação brasileira é para tudo, é assim, né? A gente paga para morar mesmo adquirindo bem. Aí você vai vender o bem, você tem que pagar para vender o bem. Aí você vai comprar um bem, você tem que pagar para comprar o bem. Pô, aí é o sistema. E aí é judia, né? Judia demais. É assim que funciona. Então depois a gente amplia essa informação com Yuri Hudson. Mais de 90% da população global será afetada direta ou indiretamente pelo câncer, ao menos uma vez na vida, alerta a Organização Mundial da Saúde, com Milena Abreu. Uma das maneiras de prevenir isso é observar o que você coloca para dentro do corpo. Um dos maiores causadores de câncer é a alimentação inadequada, a alimentação errada. Então é importante, mas ir na nutricionista, isso aí é frescura. Isso, não, vai na nutricionista que você vai ver, vai lá e peça uma dieta. Qual a melhor forma de se alimentar, principalmente processados, tem que ter cuidado e com calma. Não, a gente não diz, não come. Claro, pode experimentar, mas não consumir demais. Então é importante o cuidado. Obviamente que tem a questão genética também, a gente sabe disso, mas a alimentação é um dos maiores causadores de câncer no planeta.
Ainda, porte de arma para mulheres sob amparo da Lei Maria da Penha pode ser autorizado. Bruno Lourenço fala a respeito daqui a pouco. Outro dia foi autorizado o spray de pimenta, então as mulheres já podem, já virou lei. Aliás, eu acho que o Lula não sancionou ainda, mas imagino eu que ele vá sancionar, né? Ano de eleição ele não vai dar para trás. E aí as mulheres poderão ter o spray de pimenta na bolsa. Se forem atacadas, podem usar o spray de pimenta. E agora essa possibilidade até de porte de arma, se caso estiver amparada pela Lei Maria da Penha. Também, Senado verifica, rádio é o meio de comunicação mais confiável. Com Adriano Faria, é um programa da Rádio Senado, o Senado verifica, né? E aí a reportagem está mostrando aqui o que é o rádio, hoje com a internet bastante evidente. O rádio, quando a TV surgiu, o rádio ele é um dos meios de comunicação mais antigos do planeta. Quando surgiu a TV, o rádio vai morrer, já era, não tem mais rádio, e o rádio foi embora. Continuou firme e forte mesmo tendo a TV. Hoje tem a internet, a gente sabe sim que a internet ela está absorvendo muita publicidade e tirando essa publicidade principalmente da TV. A TV está sentindo um impacto muito grande com a publicidade na internet, através das redes sociais, através do Google, enfim. O rádio também sente, claro, um pouco, só que o rádio ele vai se readaptando. Ele também passa a fazer parte da internet com os aplicativos, os streamings, programas, tudo na internet, ao vivo na internet, tudo. E aí o rádio vai se adaptando. E o rádio tem um diferencial. Você pode estar lá no galpão trabalhando, né, o Jovino, lá no galpão, lá dando uma ajeitada lá na roda da carreta, lá e tal. O radinho está pendurado lá no prego, lá no caibro, lá na parede, e a rádio ali está bombando e tu está trabalhando e não precisando usar as mãos para estar manipulando o rádio. O rádio tem essa vantagem, né, a internet você precisa estar manipulando e o rádio não. Então o rádio ele realmente não perde e, por incrível que pareça, ainda é o veículo de comunicação mais confiável, segundo essa pesquisa, essa reportagem que a Rádio Senado preparou aí para nós. Hoje a internet, as redes sociais, enfim, elas, como eu sempre falo, que a internet tem um lado bom, mas tem um lado muito ruim, porque muitas vezes a mentira, o fake news, ele é proliferado, ele é passado de um para o outro, as pessoas ficam impressionadas, às vezes, com uma notícia, sem checar, sem buscar a fonte, elas passam para frente, e aí é um problema, né? E o rádio já não, o rádio a gente sabe disso, né? É o modus operandi do rádio, que você tem que, quando sai a notícia, você tem que ir atrás, verificar se realmente é verdadeiro. Antigamente a gente fazia rádio escuta, ouvia as principais rádios da capital, né? Quando a gente trabalhava no rádio AM, a gente fazia rádio escuta, ligava na Gaúcha, ligava na Guaíba e ficava, né, ali observando as notícias, copiando, datilografando, né, porque usava máquina de datilografar, não tinha internet, mas sempre o cuidado à veracidade da informação, a informação correta. E o rádio tem esse compromisso com os seus ouvintes. Depois a gente fala sobre isso mais com o Adriano Faria, Gesiel Carvalho e Esther Monteiro, que produziram esse conteúdo. Valor do salário mínimo ideal no Brasil aumenta em junho e agora passa de R$ 8.000, com Milena Abreu. Seria o ideal. Essa pesquisa, que eu sempre faço questão de trazer, ela mostra o termômetro da economia. Quando se fala em salário mínimo ideal, R$ 8.000, a gente percebe quanto a gente ganha pouco e quanto a economia está ruim.
né? Quanto o brasileiro precisaria ganhar para ter uma vida mais ou menos? A pretensão da pesquisa é essa, mostrar que o que se recebe hoje é uma migalha e o brasileiro, como sempre, ele precisa se virar nos 30, aqueles que vivem com salário mínimo, tal, tem uns que vivem até com menos de salário mínimo, enfim, mas isso é um termômetro que mostra que a economia não está nada bem. Empresas indo embora para o Paraguai, você vai no mercado sem pila, já não tem mais nem graça, né? Há um ano atrás, 100 pila era alguma coisa. Hoje tu vai no mercado com 100 reais, você compra 3, 4 coisas lá e já foi 100 reais. Então, realmente, a economia não está nada boa. Apesar de que o Lula vai para o Paraguai, né? Teve lá recentemente, disse que aqui no Brasil está tudo bem, não tem nada errado, a economia está boa e tal. Mas é o Lula, né? 11h21, ainda outros destaques do programa de hoje. Nós temos, na dica de saúde, a crise de pânico. O que fazer com o Dr. Mauro Vitor de Medeiros, filho, que é um psiquiatra, falando sobre crise de pânico. E na dica PET, saiba identificar e prevenir as verminoses em pets, com a veterinária Vanessa Pereira, daqui a pouco também em nosso programa. Nos outros destaques, os caminhoneiros estão ameaçando greve, porque o presidente do Senado, Davi Alcolumbre, não está querendo botar em votação a medida provisória 1.343, e ela está correndo o risco de perder a validade já no próximo dia 16, e os caminhoneiros estão botando o pé no freio, e se eles pararem vai ser um problema seríssimo. O caminhoneiro, ele não pode parar, porque os caminhões parando, o caos é total na economia, né? Na vida da gente, vira um inferno, aí, porque o transporte hoje, no Brasil, é feito por caminhão, né? 80% são caminhões que fazem o transporte de produtos, de alimentos, enfim, né? E a categoria atribui eventual fracasso da votação à condução do presidente da casa, o Davi Alcolumbre. O Davi Alcolumbre é um negociador, ele está sempre negociando, né? Depois a gente fala mais sobre isso também. Ainda o El Niño está ficando mais forte aí, a chance de El Niño muito forte sobe para 81%, diz a agência americana, a NOAA, que é a Administração Nacional Oceânica e Atmosférica dos Estados Unidos. Há uma controvérsia aqui, né? Tem um meteorologista aí, que o professor Molion, ele fala que esse percentual aqui não corresponde à verdade, porque eles juntaram fraco, médio, intenso e muito forte, tudo num percentual, e que na verdade o muito forte se reduz a 15, 16% de possibilidade. É o que ele está dizendo, e isso vai acontecer no final do ano. Então, no final do ano, há uma grande chance de termos cheias novamente, segundo a NOAA, a Administração Nacional Oceânica e Atmosférica dos Estados Unidos. Vamos aguardar. As autoridades estão tomando providências, tanto o governo do estado como os municípios estão se organizando, em função desses alertas. As defesas civis estão cada vez mais organizadas, mas a princípio, final do ano, o próximo verão é para ser chuvoso, segundo o que já estão antecipando devido a esse aquecimento anormal das águas do oceano. O professor Molion fala que esse aquecimento, que essa água quente, ela veio muito rápida lá da Califórnia, que é a região que ela nasce, e também não só da Califórnia, mas como do Japão, e que tem um motivo, que são os terremotos que estão ocorrendo, principalmente no Japão,
e faz com que essa corrente marítima ela venha mais rápida. E isso está anormal, essa rapidez, porque geralmente, quando se anuncia El Niño, demora 3, 4 meses até chegar na América do Sul, quando isso ocorre na América do Norte. Então, há controvérsias e é importante a gente saber sempre do Sul quando isso ocorre na América do Norte. Então, há controvérsias e é importante...

0: brutal, segundo o que estão falando aqui, né? Ele já está interferindo. O aquecimento das águas já interfere no tempo. 11 horas 26 minutos. Outras informações que também estaremos ampliando em nosso programa, as informações locais, as informações da polícia. Usuário teve parte do dedo amputado por criminoso durante ação de grupo investigado em Santa Clara do Sul. A operação da Draco de Lajeado prendeu dois suspeitos que, segundo a investigação, agrediam moradores e tentavam controlar o tráfico de drogas no município. Imagine, Santa Clara, um município pequeno, e as facções já tomando conta lá. Isso é um problema sério, são essas facções criminosas que resolveram migrar da capital, da grande, da região metropolitana e capital, para o interior. Isso é algo que os responsáveis pela segurança no Vale do Taquari precisam se preocupar, e muito seriamente. São os destaques do programa de hoje. Também já está aqui comigo meu amigo Jovino Botega, né, lá de Vasco Bandeira, e daqui a pouco nós vamos falar da Festa da Laranja, que é amanhã. Eu estou esperando também, hoje vem o pessoal da Igreja Evangélica, porque no domingo vai ter uma festa da Igreja Evangélica aqui também. E eu acho que até o prefeito não me confirmou, mas o prefeito vem também aí bater um papo. Então a gente junta todo mundo, conversa todo mundo é amigo, e com certeza vai dar um bom bate-papo daqui a pouco. 11 horas 28 minutos, vamos a um rápido intervalo, voltamos em seguida. 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

0: Muito bem, retornamos com o nosso programa Rádio Repórter, edição desta sexta-feira, hoje 10 de julho de 2026. 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Hoje, sexta-feira, 10 de julho, de aniversário, a fisioterapeuta Renate Scherer Brandt, a Érica Veronese, a Cláudia Gross, o Irno Celso Werner, o nosso vizinho, a Graziane Scherner, a Grace Hockenbach e também os amigos, completando 55 anos de casados, os meus amigos, o Abrelino de Jesus e a dona Senilde de Jesus, bodas de ametista. O filho Ayrton, hoje cedo, mandou um áudio pedindo para fazer uma homenagem, aos pais, que ele ama muito, em nome de toda a família, né? Em nome de toda a turma, a homenagem do Ayrton, da esposa Aline, dos netos, do Betinho, da Marcela, também dos netos, toda a turma comemorando os 55 anos de casados do Abrelino de Jesus e da Senilde de Jesus. Eu não tenho dúvida que o Departamento de Trânsito já deve ter sido comunicado para interditar aquela rua lá do Abrelino para o grande evento que deve acontecer hoje em função dos 55 anos de casados, né? Lá a rua Alzira Lâmelo, aqui na descida ali, né? É porque o Jesus lá é a polar gelada e a picanha não vai faltar, eu tenho absoluta certeza disso. E música, porque os dois são pé de valsa, né, tia? Aonde eles vão, nos bailes, só dá eles, né, tia? É uma coisa impressionante. Então, um abraço lá para o Jesus, para a dona Senil, de grandes amigos. 55 anos de casados, bodas de ametista. Ó, o recado aqui do Ayrton, ó, escuta aí.
1: Ô, Marcão, bom dia, tudo certo? Aqui é o Ayrton, filho do Jesus lá, tudo bem? Hoje o pai e a mãe estão fazendo 55 anos de casado, tá? Se você puder dar um alô aí na rádio para eles, tá? Fazer um agradecimento para eles aí, especial, pelos ensinamentos, né? Por tudo que fizeram por nós aí e pelas pessoas que a gente se tornou através deles, né? Fazer um agradecimento para eles lá, em nome de todo mundo aí.
0: Tá bom, tá bom, tá bom. Show de bola aí o recadinho do filho Ayrton, do Beto, enfim, né? Legal, né, o prefeito? O prefeito tá chegando aqui também. Pode pegar o microfone aí, tá? Tá à disposição. E tá funcionando, pode falar. Bom dia.
2: Tá bom, bom dia, bom dia. Bom dia aqui também conosco o Roberto Kremer, também o Jovino Botega aí. Isso. Vamos falar depois de festa um pouco aqui também.
0: Mas
2: né?
0: Hoje o dia está festivo aqui.
2: Mas deixar, né, um abraço aí para a família Jesus, realmente a gente tem eles com muito carinho também, né? O Nico. O Ayrton é nosso compadre aí também.
0: Sim,
2: então, um abração para eles. E 55
0: anos. Quase vizinho, acho, né? É bodas de ametista.
2: Nós vamos, eu e a minha esposa vamos fazer 20 anos esse ano.
0: 20 anos.
2: E eu fui procurar qual é, que boda se comemora, é bodas de nervos de aço.
0: Meu Deus do céu. Essa é uma. Eu achei que era assim, de bodas de chumbo, né? É nervos de aço.
2: Bodas de nervos de aço, isso aí.
0: Poxa vida. Meu Deus do céu, às vezes tem que ter, né, Tia? Eu concordo plenamente. Prefeito, obrigado então aí pela presença. Um abraço lá para o Jesus e para sua esposa, Cinilde, e a todos, né? Os aniversariantes do dia. Vamos botar aqui o Jovino Botega na conversa e também, né, o Roberto Kremer, os dois que vieram aqui falar de festa. O prefeito vai falar, a gente vai falar também de festas, até outras, mas também outros assuntos.
2: E a gente vai estar nas festas
0: pois também. Pois é, né? Nas festas também. Jovino, te aproxima do microfone, chega mais perto. Bom dia, tudo bem, meu amigo? Tudo bem. Quanto tempo? Chega mais perto, bem pertinho do micro. Isso.
3: Bem, Vasco Bandeira, eu queria fazer um convite lá para o pessoal do Vasco, em nome da comunidade, principalmente para os ex-moradores.
0: Sim, sim.
3: Uhum. Ano passado fizemos uma festa muito bonita.
0: Sim.
3: Todo mundo se encontrou, se abraçou como antigamente, 30 anos, 40 anos atrás. Foi muito bonito.
0: Sim.
3: Então, às 6 horas começa a alvorada, mas a tenda abre às 8 horas.
0: Se a dos produtos, né?
3: Produtos às 8 horas.
0: Isso.
3: Depois tem às 9 horas, tem a missa, tem brincadeiras, descasca laranjas, tem início dos julgamentos, almoço, meio-dia, 11h30 começa o almoço para terminar cedo, porque nós queremos fazer... Reunião dançando.
0: Vai ter um baile, né?
3: Baile às 2 horas.
0: Isso é a primeira vez que vai ter um baile, é isso?
3: Depois, após, sim, né? Tinha reunião dançando, sim, sim, mais sim. Fraco, mas esse ano nós queremos
0: ter
3: reforçar.
0: E a banda é boa, né?
3: Boa.
0: É o Flor da Serra, né?
3: Nós temos estrada boa. Hoje sim. Desci, tem um pouquinho de barro, choveu um pouquinho, mas a estrada está boa, o prefeito caprichou. Até essas horas já está tudo seco, não vai sujar o carro.
0: Opa aí, ó, viu? Ô, Jovino, tu tem aquela bodega ainda lá, não?
3: Não, eu já parei.
0: Tu já parou?
3: 14 anos já fechei a
0: bodega. Mas tu foi bodegueiro boa parte da tua vida, né?
3: É, foi sempre, nasci lá, sempre trabalhei com o mercado. E como a gente se lembra das pessoas quando volta, como é bom conversar do nosso tempo de bodega. Né?
0: Sim, sim. E muitos aproveitam esse momento da festa para retornar, para reencontrar os familiares, os amigos, né?
3: É, porque todos vêm. Aí, às vezes, se encontra famílias de um certo sobrenome, né?
0: Sim.
3: Então, na festa da laranja, vem todos.
0: Ô, Roberto, como pega o microfone, Roberto.
3: A gente se achava na bodega.
0: Sim, sim, casos, sim. Uhum,
3: se lembrar das coisas que a gente vendia, comprava as malas.
0: Isso, ia lá tomar uma canhazinha, né, comprar um negócio e já botava em dia a conversa. E, né, que legal, Jovino, que bacana. Tu deve ter boas memórias, né, daquela época.
3: Tem,
0: né?
3: Tem boas memórias. Fiz a minha vida ali, sempre deu tudo certo.
0: Sim, feliz, sim.
3: Negócios a vida inteira, a gente nunca deu problemas, né? Então a gente continua morando, gostando do
0: lugar,
3: uhum. E trabalhando com a comunidade.
0: Sim, sim, que é importante.
3: Estamos reformando.
0: O Jovino assim, participa ativamente da organização da festa lá, né?
3: Esse ano não tanto, né?
0: Uhum. Pode falar, prefeito.
2: O Jovino retém um título lá na festa, né? São 41 edições. Eu acho que 41 vezes ele ganhou o concurso de descascar a laranja mais rápido.
0: Ah,
2: né?
0: É? Sim. Opa!
3: Mas esse ano já tive.
0: Ô, Jovino, tira o microfone do suporte ali, aproxima mais.
3: Esse ano, 7, 8 desafios eu já recebi, mas eles esquecem.
0: Tá, mas qual é o. Tá, mas aí agora nós queremos saber o segredo. O que que faz, assim? Prepara a mão, os dedos para.
2: Ele diz que ele treina todos os dias, ele descasca 20 laranjas. Eu descobri isso ontem. Anteontem eu descobri então, isso passando lá.
0: Tem um condicionamento físico do.
3: O segredo maior é escolher a fruta fresca, né?
0: Ah. Ah, bom, aí ó.
3: E depois tu tem que achar uma ferramenta, uma faquinha.
0: Sim.
3: Que não foi cortada, passada no espeto de carne, né? Que tirou sim. O fio, né?
0: Sim,
3: tu
0: sim.
3: Tem que olhar a faca, senão tu troca com o companheiro que está do teu lado. Né?
0: Tá, mas a ferramenta é oferecida lá ou tu pode levar?
3: Assim, é, do lado
0: prato, né? Ah, não, porque senão podia levar aquele canivetezinho amigo de guerra, né? Aquele.
3: Mas a gente não... tem junto,
0: né?
3: Mas
0: não pode usar, né? Mas não pode usar, tá certo? Muito bem, Jovino. Com certeza vai ser um grande dia, né? E nós vamos estar lá trabalhando também, ajudando e todo o pessoal, a diretoria, está todo mundo muito empenhado, né?
3: Sim.
0: Em fazer um bom trabalho e dar trabalho, assim, organizar uma festa desse porte, ela realmente dá muito trabalho. Nós, na diretoria, nós temos o presidente Leodir Vettorazzi e o José Ferronato é o vice, né?
3: Isso.
0: Isso, né?
3: É, o Rogério Pitrini, a esposa, são os tesoureiros.
0: Isso. A Celine, trabalha, Daniela. É um serviço bem feito. Isso. Valdir Vettorazzi, a Maria Vettorazzi, a Neive Vettorazzi, o Antenor Vettorazzi, a Kelly Ferronato, a Angelina Ferronato.
3: Celene Janes.
0: Isso.
3: Prepara as propagandas.
0: Não, olha aí, cartazes. Ó. Isso, ó, que legal.
3: A diretoria 100%.
0: É, e a gente tem que, assim, prestigiar essas pessoas que trabalham, né? Sim, que se força, dedicam, né? Dá força, porque é assim que funciona,
3: toda a,
0: né?
3: A comunidade trabalha junto com o prefeito. O prefeito tem uma mão boa para nós.
0: O prefeito, tem, ó, o prefeito é o bom, ele não, e ele não reparte com os amigos. Ele ganha as tortas, os bolos de laranja. E ainda publica para provocar, né? Em vez dele.
2: Come sozinho. Mas olha só o segredo. É justamente para provocar todo mundo, para todo mundo ir lá na festa. Provar lá, comprar lá, vai ter os produtos
3: derivados
2: lá, venda, vai
3: ter. Laranja, sagu com laranja.
0: Aí, coisa boa.
3: Cuca com laranja, vai ter. É. Na sobremesa e para comércio.
0: E é estilo piquenique, né?
3: É.
0: É, aí as pessoas precisam levar talheres, pratos. Isso. E mais uma baciazinha, uma bandeja, porque compra o espeto, eu acho, né? Isso, né? Aliás, falar em espeto, a churrasqueira vai ser inaugurada, nova, né? Opa!
3: Se não sair o churrasco perfeito, isso é uma desculpa, né?
2: Sim. Eu justamente ia falar sobre isso, o espaço está todo revitalizado, uhum, né? Foi trocado durante o ano o telhado, foi... ampliado o espaço mais para trás no salão, as churrasqueiras fizeram um espaço novo. Então está muito mais amplo o espaço, está bonito, está acolhedor, como sempre, né? Sim, a prefeitura é parceira, tanto lá como em todas as outras comunidades, né? A gente vai estar na parceria também, inclusive a banda é a Flor da Serra, uma baita banda.
0: Muito boa.
2: Muito
0: famosíssima,
2: boa banda,
0: Flor da Serra.
2: Famosa, então... A gente também conseguiu, em parceria aí, trazer essa banda e vai ser uma festa, uma das festas do final de semana espetacular. E como o Jovino falou, a turma lá é acolhedora, as pessoas lá queridas, elas realmente recepcionam todo mundo bem. É uma festa muito bonita, muito gostosa de se ir. E é nesse sábado, né? Aí dá tempo de dormir, né? E ir para outra festa, né?
3: Minha esposa...
2: No domingo.
0: Aí você. Olha, sim, sim, sim, com certeza. E como disse o prefeito, aí vai no sábado, descansa. Roberto, entra na conversa. Aí no domingo tem a festa de ação de graças aqui da comunidade.
4: Bom dia, comunidade Marquês de Souza. Sim, estamos aqui junto com meu grande amigo Jovino Botega, de muitos anos. Ele pouco falou do comércio, sempre foi meu cliente, um cliente muito bom. Me comprou muitas bebidas, fiz muita festa da laranja junto. Lá, ele vinha às vezes de madrugada pegar bebida, eu levava lá, as festas eram durante o dia e de noite baile. Cara, essa festa sim, eu estava essa semana lá, levei umas coisas da prefeitura para lá, eu olhei o espaço, muito, muito bonito, todo revitalizado, como falaram na inauguração da churrasqueira. A comunidade sim de Vasco Bandeira está de parabéns e amanhã vou lá prestigiar a festa deles, talvez venha alguém domingo prestigiar a nossa festa aqui da comunidade, que é ação de graças, que de manhã às 9 horas culto, 10h30 leilão das dádivas, meio-dia almoço e à tarde também animação do conjunto Festigma. Vai ter um bailezinho de tarde também. Então eu estou convidando todo mundo, nós temos almoço, o antecipado é 50, até sábado à noite, e domingo então na hora vai ser 55.
0: E vai ter o grupo de danças?
4: Vai ter o também. Grupo de dança, Xenes de Yogan. Também um evento com forte apoio da Prefeitura Municipal de Marquês de Souza. O prefeito está aqui comigo, com o Jovino. Sempre parceiro, como ele falou, é uma coisa fantástica que esta administração está fazendo em nosso município e junto com as comunidades. Isso revitalizou muito as comunidades com a ajuda da Prefeitura. Todo mundo sabe, incentiva... O prefeito senta, conversa com as comunidades, dá um incentivo, opa, vocês vão, pega junto, nós pegamos junto.
2: Ajudamos a divulgar também todos os eventos, né?
0: Uhum.
2: Então, essa parceria a gente precisa ter até para valorizar as comunidades, né, Marcão, Jovino e Roberto, e para que também as comunidades tenham um gás, caixa financeiro para continuar mantendo as estruturas, revitalizando elas, né? Talvez é pouco que a prefeitura consegue ajudar, mas é um incentivo. E é um incentivo, inclusive, para as diretorias continuarem à frente das comunidades, porque a gente sabe que não é fácil, está todo mundo lá se doando, sem nenhum benefício financeiro, as diretorias, as comunidades, trabalhando de graça.
5: Sim,
2: né?
5: É isso aí.
2: Então, nada mais justo do que o caixa das comunidades ser oxigenado com o recurso, né? Para justamente manter o que tem e continuar melhorando.
5: E mantém viva nas comunidades a questão cultural, a diversão, a integração das pessoas, né, Jovino?
2: E são eventos que já se tornaram
5: tradicionais, cultura,
2: tradicionais, né? A festa da bergamota,
5: atração turística até, né?
2: A festa da colheita, que eu tenho um sentimento assim pela festa da colheita, e vou daqui a pouco explicar o porquê, mas a festa do colono, a festa do boi na linha Peral,
5: os encontros de corais são realizados, enfim.
2: A festa da colheita, eu tenho assim, Jovino, não fique com ciúmes, tá? Mas eu tenho assim um apreço especial pela festa da colheita, porque lá foi onde eu dei meu primeiro beijinho.
5: Bah,
2: na minha,
5: olha as revelações,
2: na minha querida patroa.
5: Ontem era o dia do beijo, né?
2: Então,
5: as revelações agora. Atenção, primeira dama, Paula. Ele vai fazer as revelações. Bah, mas e aí? Agora vai ter que falar com.
2: Não, mas foi
5: assim,
2: isso.
5: E aí foi o primeiro.
2: Festa da colheita em 98.
5: Primeiro beijinho. Tá, mas daí deu assim, de imediato, assim?
2: Deu uma liga. Ah. Daí, duas semanas depois, eu achei que não ia.
5: Não ia rolar.
2: Dar sequência. Mas daí a gente se encontrou num outro baile de novo.
5: E aí tu lascou outro beijo.
2: Aí a gente emendou.
5: Meu Deus, aí foi, né? Tá bom. Aí descobrindo aí os romances, né? O romance, né, do prefeito.
4: Eu também tenho que agradecer muito a minha diretoria, que eu tenho.
5: Ah, eu achei que tu ia falar, eu também dei o primeiro beijinho na festa da Ação de Graças. Né?
4: Não, isso aí aconteceu lá por convento.
5: Ah, bom, aí, ó. Tá, é umas revelações aqui,
4: começou,
5: né?
4: Começou por lá o negócio.
5: Sim.
4: A gente está fazendo a 41ª festa da colheita.
5: Aqui. Também?
4: É, 41ª. Então. A gente está aí reforçando o convite, esperamos toda a comunidade domingo. Vamos lá, boa festa a nós todos. Muito obrigado.
5: Obrigado, Roberto. Fiquem à vontade aí. Vou continuar conversando com o prefeito. Jovino, então, reforça o convite aí, Jovino.
6: Eu quero reforçar o convite lá para nossos moradores, ex-moradores, e agradecer de antemão, esperar que não chova. Nós vamos fazer uma bonita festa.
5: Eu acho que mesmo se chover alguma coisa, a previsão está indicando que vai ficar assim como hoje, assim, pancada isolada. Mas mesmo assim, né, já.
6: Sim, já fica bom.
5: A expectativa de um grande público, né?
6: Sim. Esperar uns 800 pessoas, né, prefeito?
5: É um grande. É um bom público, é um bom público. Tá bom então, Jovino, bom te ver. Saúde para ti, né, para todos lá, tua esposa. E amanhã a gente se encontra lá e com certeza, né? A gente se encontra lá e vamos. E vai ser uma grande festa, um grande evento. Obrigado também, Roberto, né, pela participação aí. E sempre que precisarem divulgar os eventos, venham até a rádio. Muito bem, nós vamos a um rápido intervalo e depois voltamos com o prefeito Fábio. Tu vai ficar aqui? Tu vai me dar entrevista hoje?
2: Eu fico aqui.
5: Ah, então tá bom. Então, voltamos depois com o prefeito Fábio, atualizando a agenda do Executivo para você que acompanha a nossa programação.
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5: Meio-dia, 4 minutos, de volta com o nosso programa Rádio Repórter, edição desta sexta-feira, 10 de julho de 2026. Já nos deixaram o Jovino Botega, que veio convidar para a Festa da Laranja, e também o Roberto Kremer, que veio convidar para a Festa da Comunidade Católica, perdão, da Comunidade Evangélica. É que lá em cima é católico, né? Lá na Barra do Fão, em Vasco Bandeira, o pessoal é católico, e aí eu me confundi, mas é a festa da comunidade evangélica, aqui de Marques de Souza, a festa da colheita. E o prefeito está aqui, o prefeito vai em todas, ele prometeu, né? Ele vai estar lá, diz que sai de uma, já vem para outra, e é assim que vai ser, né? Prefeito, vamos dar a sequência aqui no nosso bate-papo?
2: Vamos lá, estamos em todas.
5: Como é que
2: pelo
5: tá?
2: Menos tentamos estar em todas.
5: Tem que estar, né? E a semana está muito corrida? Como é que está a agenda aí?
2: Bastante corrida, né? Foi uma semana hoje finalizando, foi uma semana bem corrida, mas a gente está feliz porque colhemos alguns bons frutos, né? A gente até em seguida fala sobre isso. Feliz porque ontem também a gente foi convidado para um almoço lá em Bela Vista do Fão, junto lá com o grupo de terceira idade, então, uma galinhada, uma sopa com capelete, espetacular.
5: Isso é bom. É, galinhada no capricho, assim.
2: E como a gente falou, como o povo está acolhedor, como as comunidades estão acolhedoras, então a gente se sentiu muito bem, fui eu e a Paula também, o vice-prefeito também estava lá, então é muito bom esses momentos, né?
5: Porque... Aliás, o vice-prefeito mora em Marcos Souza ainda, faz tempo que eu não vejo ele. Ele não aparece mais aqui na rádio?
2: Ele está vivendo uma grande paixão.
5: Ah,
2: paixão,
5: bom, olha aí, voltamos aí então.
2: Mas o vice-prefeito também, ele tem feito uma caminhada muito forte, muito grande na Assembleia, praticamente todos os dias marcando presença junto ao governo estadual, junto com a Assembleia. E na busca justamente da contemplação dos nossos projetos, dos nossos recursos.
5: E ele tem um trânsito bom, né?
2: Ele tem um trânsito Brasília. Muito bom. Ontem, inclusive, tivemos a visita do presidente da Assembleia Legislativa.
5: Opa, olha aí.
2: Deputado Sérgio Pérez, que é do partido do vice-prefeito.
5: Sim. Uhum.
2: deputado esse que nos ajudou muito em várias frentes, inclusive a desbloquear e liberar alguns recursos que a gente, inclusive, suspeitamos que não iríamos receber. Então, foi fundamental, é fundamental nós termos esses apoios, né? E também, de certa forma, termos essa consideração com quem nos ajuda também. Então, como eu falei, foi uma semana bem, bem corrida, né? Mas a gente está muito feliz porque anteontem a gente assinou o convênio do projeto das drenagens.
5: Ah, isso aí.
2: Nós encaminhamos três projetos para o governo do estado, mas um só foi contemplado, lá na Picada Flor, né? Um projeto importante, né, para aquele setor lá, para que a gente resolva justamente uma situação histórica que acontece lá, que é o transbordamento daqueles arroios lá, porque não há vazão suficiente por debaixo da BR-386, na redondeza lá da sede lá do
5: clube lá.
2: Do clube, né, do Picada Flor, da comunidade lá. Então nós vamos estar conduzindo essas águas para um outro setor, né, tirando fora aquele histórico alagamento lá que acontece quando chove muito.
5: E esse material todo ele é reaproveitado? Ou a empresa que contrata?
2: Na realidade, vai ser feita licitação, porque vai ser posto bueiros, né? Bueiros, se eu não estou enganado, são de metros ou 1.2, né? Então,
5: mas o desassoreamento vai ser no arroio.
2: Desculpe, é drenagens.
5: Tá, drenagem.
2: Eu me expressei.
5: Ah,
2: tá, é drenagem. Peço desculpas, pessoal. O projeto é drenagens, então nós vamos tirar fora aquela água lá que acumula, porque não tem vazão o suficiente por debaixo da BR. Na BR todos sabem que nós não temos como mexer, e muito menos a CCR nos escuta quando levamos os problemas a eles. Então a gente buscou estruturar um projeto onde nós vamos levar, conduzir essa água através de tubulação, através do drenagens, né, que se diz, até um outro setor ali perto, que são as lagoas que passam ali perto, para que essa água não...
5: Aí não vai mais, não vai mais acumular,
2: Exatamente. Até porque ali vai sair o asfalto, né?
5: Sim.
2: Inclusive, estamos tendo um problema técnico na questão desse asfalto, né? Ele foi dado ordem de início e agora a gente chama de TransfereGov, que é o sistema da Caixa, que conduz, nesse projeto, eles conduzem as frentes de trabalho. E o recurso não foi liberado em tempo hábil. Abriu-se agora o período eleitoral, pré-eleitoral, onde é vedado a transferência de recursos, né, de projetos.
5: Sim. Agora chega, esse período não pode mais...
2: Mas é uma emenda que já está picando há 2 anos, né, Marcão?
5: Então, esse é o problema.
2: É difícil tu tratar e conduzir muitas vezes os assuntos, a licitação feita, tudo certinho, foi para a Caixa Econômica já faz 2 meses e até agora não houve nenhum retorno.
5: Pois é.
2: E muito menos o depósito do valor, porque é quase R$1 milhão, né? R$955 mil. Então eu não sei o que acontece, se a Caixa deixa o dinheiro lá rendendo para tirar os proveitos do rendimento, ou
5: em alguma coisa,
2: ou se é uma questão política partidária. Mas uma coisa é certa: o recurso vem, em algum momento ele vai vir.
5: Sim.
2: Mas agora somente depois
5: das
2: do
5: eleições.
2: Pleito eleitoral, infelizmente,
5: para tudo, né? Para tudo.
2: Então a gente fez algumas intervenções lá, né? Fizemos lá o trabalho de reconduzir também a rede de água da sociedade lá. A gente ajudou eles lá, mas infelizmente nós vamos ter que dar um tempo naquela obra lá, para esperar o governo então se manifestar e fazer o depósito do valor, porque daí nós podemos continuar seguindo com a obra. A gente não queria estar trazendo essa notícia, mas infelizmente são coisas que acontecem, né?
5: Qual é o custo da obra, prefeito?
2: É R$1 milhão... Resumo da ópera é R$1 milhão. R$1 milhão e pouco, se eu não estou enganado, R$1 milhão e 17 mil. Mas a gente vai ter que agora dar uma guardada, uma segurada. Para que a gente não sofra as penalizações, porque não podemos avançar, né, substituir o recurso por um recurso próprio.
5: Pois é, a minha pergunta seria essa.
2: Não pode. Não pode, porque
5: Puxa
2: o recurso ele é específico. Ele vem, inclusive, ele vem para o município, mas ele vem carimbado destinado para a empresa vencedora do pleito da licitação.
5: Sim.
2: Então, tu não consegue substituir. A gente até poderia, temos recurso em caixa, a gente poderia substituir isso internamente com o recurso livre, mas aí nós vamos ter um grande problema depois de prestação de contas, sujeito a ter que devolver
5: Sim.
2: todo esse montante para o governo federal. Então, é melhor esperar, aguardar, fazer tudo certinho para nós não termos...
5: E ali vai ser, então, refeito os bueiros ali?
2: O processo dessa drenagem, esse processo, a licitação, isso tudo pode caminhar.
5: Sim.
2: O depósito, o convênio foi assinado essa semana, o depósito desse recurso, ele também vai ser feito depois da campanha eleitoral.
5: Sim.
2: Mas o recurso já está reservado, já está empenhado para isso, então...
5: A questão do asfalto.
2: Isso.
5: O asfalto que está...
2: Isso.
5: Essa questão...
2: O pleito da drenagem a gente também pode fazer, mas executar só depois que o recurso estiver na conta também.
5: Sim,
2: e ele é estadual. O recurso esse do asfalto é um recurso federal, através do senador Mourão, né, R$ 955 mil, passa pela Caixa Econômica, né, fazer toda a fiscalização, fazer todo o acompanhamento da obra. E também esse recurso ele somente será depositado depois da eleição. Então, são as partes burocráticas.
5: Mas é um recurso, né? Isso é um recurso como veio do senador? Isso é um recurso garantido, né?
2: Ele é garantido.
5: Ele é garantido. É.
2: Mas a gente precisa fazer tudo certinho para, como eu falei antes, justamente não ter que amanhã depois devolver esse
5: recurso. Quando eu falo assim é do senador, é porque não é do governo diretamente, mas do senador. Esse é um recurso.
2: Ele fica dentro daquela cota que é disponibilizado para senadores e deputados.
5: Isso,
2: né?
5: É.
2: E os senadores e deputados, eles tratam isso com os prefeitos, com os municípios, né? Ou com os vereadores, enfim, mas tratam isso com os municípios na busca de ajudar, né? Tanto na saúde, na compra de equipamentos,
5: Sim.
2: na compra de veículos... infraestrutura, tem recurso livre também que vem para custeio ou qualquer situação, mas o que mais a gente tem recebido nesse sentido é as indicações via bancada, né? Bancada gaúcha, então, é tipo um fundo que todos os deputados criaram e que lá uma parte da cota que eles têm perante o governo federal, eles destinam para esse fundo que daí é rateado em projetos maiores, que nem agora nós estaremos recebendo uma patrola nova e uma retroescavadeira nova e um trator novo.
5: Muito bom.
2: Né? E esses indicados também por deputados e senador, né? Que está vindo via bancada gaúcha. Mas a maioria do recurso, normalmente, ele vem destinado e carimbado para a saúde do município. Tanto para o hospital, como também para a unidade básica de saúde.
5: Né?
2: É onde normalmente os deputados mais repassam o recurso, é para essas frentes, né, que é a saúde do...
5: Isso, essa melhoria que vai ocorrer lá então debaixo dessa ponte, ela vai possibilitar então que os agricultores, principalmente os usuários ali daquela região da Picada-Flor, consigam acessar a BR também por baixo, né?
2: É, para as pessoas entenderem, essa drenagem que será feita, hoje toda a água que acumula ali no entorno da sede de Picada-Flor, ela precisa necessariamente passar por debaixo da BR-386.
5: Sim.
2: Onde nós temos um bueiro de 80, esgoelado, assoreado e... Se não me consta diferente, inclusive quebrado em em alguma altura lá dentro da travessia. Nós vamos botar canos seguindo a estrada rumo ao antigo camping do Naitsky. E lá nós vamos encaixar dentro de uma lagoa que passa por ali, que acaba também sendo uma via de escoação da água quando o rio também enche em volumes maiores, né, quando dá uma enchente de porte médio, a água do rio já passa por dentro dessas lagoas e segue seu fluxo. Então, nós vamos conduzir essas águas por 200 e poucos metros, canalizadas num cano, num bueiro de, se eu não me falha a memória, é de 1 metro. para que essa água não fique mais acumulada ali no entorno, porque quando chove muito, aqueles canos que passam por debaixo da BR não dão vazão
5: não suficiente. Dão conta.
2: Uhum. E aí no entorno lá do campo de futebol, no entorno da sede lá do ginásio, fica uma lagoa gigantesca.
5: Uhum.
2: E hoje ali nós temos um eixo de escoamento, né, com muito fluxo, aquela rua lateral que nós abrimos, para que as pessoas consigam acessar a BR 386 daquele setor, senão essas pessoas todas teriam que vir para Marques, passar a Marques, fazer o trevo, né, lá no campo do Estacão, para ir para Lajeado.
5: Ali ficou bom, né?
2: Ficou
5: ali,
2: ótimo.
5: É, ficou bom ali aquela forma das pessoas poderem acessar a rodovia para o outro lado, né? E com essa. Mas é uma obra grande mesmo.
2: É uma obra grande, 356 mil reais. A gente até achou que não seríamos contemplados. Fizemos uma caminhada grande aí, conversando com as nossas bases aí, conversando com o governo, e no fim, então, fomos contemplados aí. Tínhamos 3 projetos encaminhados, mas um só foi contemplado.
5: Muito bom. E as demais obras, prefeito? Aqui o posto de saúde está indo muito bem, né?
2: Está indo, de vento em popa. Queremos ver se inauguramos ainda ele no final do ano, no início do ano que vem. Uhum. Né? Esperamos que a gente consiga fazer isso. As escolas também. O pessoal está trabalhando bastante aí para erguer os prédios. O Parque Municipal, como a gente falou semana passada, ele já está pronto, né? Claro, agora vão acontecer as complementações lá. Nós estamos com o projeto de arborização pronto. Daqui uns dias vamos estar plantando as árvores lá. Queremos fazer esse projeto acontecer também com os nossos alunos das escolas. Tanto um pomar como a arborização para fins de sombreamento.
5: Isso é muito
2: no
5: bom.
2: Parque, isso. Estamos, inclusive, esperando a Defesa Civil se manifestar para nós fazer essa reinauguração do parque.
5: Sim.
2: Temos também...
5: Tá bonito. A iluminação, eu já te falei, mas eu vou falar de novo. Lá a gente vem da Picada Filipiese, parece que tu está chegando em Porto Alegre, né?
2: Isso aí.
5: Pela tanta luz que tem.
2: Pela luz que tem, né? Não, ficou muito bonito.
5: Tá,
2: ficou...
5: Show de bola ali.
2: Ficou bom, ficou bem iluminado.
5: E precisa para segurança, né?
2: Isso. E temos algumas melhorias ainda que a gente precisa fazer ali no entorno, que a gente vai fazer. Também aguardando o repasse de recurso para a academia ao ar livre, que está projetada ali. Então, também é um recurso que ele não foi depositado antes das eleições. Né? Nós, com a licitação tudo feita, tudo pronto, e não repassaram o recurso, que é do deputado Pedro Westphalen.
5: Sim. Na verdade, agora, iniciando a campanha eleitoral, dá uma segurada também nas obras aqui, né? Infelizmente...
2: Não, tudo que tá em andamento segue normal.
5: Segue normal.
2: O que não acontece é justamente esse repasse de recursos que ficaram engatilhados, digamos assim.
5: Uhum.
2: Né? E a gente gera as expectativas, a gente quer entregar essas obras para as comunidades, mas a gente também precisa obedecer o que as leis e a norma diz, então, para não se enroscar depois de uma prestação de contas, né? Porque tudo nós temos que prestar contas com o governo federal e estadual, perante o Tribunal de Contas também, enfim.
5: Uhum.
2: Então, a gente precisa ter muita segurança e cautela quanto a isso. Mas as obras que estão em andamento, os projetos que estão em andamento, esses seguem normal, Marcão. Uhum. Inclusive, essa semana, a gente iniciou o trabalho de pavimentação de mais 1 quilômetro de asfalto em Picada Mai.
5: Sim, sim. Aquela, o pessoal está muito feliz lá, né?
2: Aquela querida comunidade, exatamente, a gente tem com muito carinho, assim como todas as outras, né? E ali também foi um pedido muito especial da comunidade, através do nosso vereador também, Júlio Cardoso, que é de lá. Né? Comunidade essa que nunca teve um vereador à frente aí, da comunidade, assim como todos os outros vereadores também, todos têm sua importância, todos brigam pelas suas comunidades e a gente busca atender todos eles em alguma frente, né? A gente tem esse carinho com nossa Câmara de Vereadores aqui, né? Sempre tratada com muito respeito, com um olhar sempre...
5: É uma boa parceria.
2: Parceria, exatamente.
5: Uma boa parceira.
2: Então, lá também a comunidade está muito feliz, nós vamos fazer o entorno lá da comunidade mesmo, do salão, Nós também vamos fazer um capricho especial lá, o encontro do asfalto para junto com o prédio. Então vai ter um espaço bonito lá para estacionamento. As pessoas que querem ir nas festas lá, então não, ou nos eventos, não precisam nem sujar mais o sapato.
5: Viu?
2: Né?
5: Olha aí, ó, viu?
2: Então, Picada Flor, nós vamos fazer isso também na pavimentação lá. E aí as outras vias que estão em fase de pavimentação também, as obras continuando.
5: Nós temos a Herbert Arthur Bill.
2: Isso, é a primeira etapa,
5: fase,
2: né?
5: Primeira fase da...
2: É, a primeira etapa, então lá também já foi tirado aquela terra podre que tinha por baixo, né? Que causou toda aquela ondulação, toda aquela deformação naquela pista. Foi colocado pedra, foi feita uma base muito boa e já foi colocado a brita de travamento, que eles chamam.
5: Sim.
2: Essa semana eles começariam, mas eu ontem e hoje não consegui olhar, eles começariam a puxar a base, eles chamam de base, que é a última camada que é colocado antes de fazer a imprimação. O que é a imprimação? Eles largam o produto para fazer o selamento, para não entrar mais umidade, e depois é colocado uma camada de pinche por cima, penetrar naquela estrutura, e logo na sequência, uma semana depois, já se começa a colocar a capa asfáltica por cima.
5: Tu vê, é um processo interessante,
2: se eu não estou enganado, são 5 ou 6 camadas diferentes que são colocadas. Não,
5: assim, a gente leigo acha, bota lá o asfalto.
2: Uma capinha asfáltica.
5: E deu, né? Não,
2: mas toda a estrutura que
5: todo
2: vem
5: um trabalho,
2: por baixo. Toda a estrutura de drenagem que tem que ser feito. E lá, em especial, ainda vai ser colocado os meio-fios e pista e calçado de passeio dos dois lados.
5: Olha aí.
2: Né, que não existia. Nós estamos colocando.
5: Sim. Então, acho que é muito importante para o uso das pessoas.
2: Isso.
5: Né?
2: E a fase 2 da Herbert Bill está em processo. Daqui uns dias vai ser feita a publicação. Está finalizando o processo do edital, que vai ser justamente da ponte do Tigrinho até aqui na frente, na BR-386. Que também é um trecho que está muito feio. É um trecho de grande circulação, né? Ali passa muito caminhão, muito carro. Inclusive temos as escolas ali no entorno, né? Então a gente vai também pavimentar esse eixo. E claro que a gente continua batalhando para conseguir buscar recursos para outras partes.
5: Para as outras frentes, porque eu acho que a pavimentação das estradas do interior, elas, além de trazer qualidade de vida para os usuários e moradores, ela também traz economia para
2: manutenção,
5: para a prefeitura. Né?
2: Nós esse ano nós vamos estar pavimentando 6 projetos, né? São 6 projetos de pavimentação só dentro desse ano. Né? Então, nós estamos executando 3 obras agora. Temos mais uma que vai iniciar daqui a uns dias, que é a rua do lado do ginásio aqui, do Centro de Esportes, né, que vai dar acesso às nossas escolas lá que estão sendo construídas. Daqui a uns dias vamos dar a ordem de início dessa também. Picada Flor, então, está em stand-by. E a etapa 2 da Herbert Bill, que nós já temos os recursos disponibilizados, né, uma obra também que vai passar de R$1 milhão. Já temos os recursos em caixa disponibilizados. E agora será feito o processo de licitação e provavelmente no segundo semestre essa obra também vai estar avançando, saindo do papel.
5: É um canteiro de obras, a cidade está virada num canteiro de obras.
2: Mais
5: então,
2: ou menos isso.
5: Isso é bom. Prefeito.
2: Aí o SAMU também continua sendo construído, daqui uns dias já vai estar pronto também. E estamos no aguardo da ambulância, né? Segundo informações, as ambulâncias já estariam a caminho, né, para o nosso estado. É um lote grande de ambulâncias aí para o SAMU do estado, e dentro deste lote uma ambulância vem para Marcos.
5: Vem para cá. Que bom. Isso, com certeza.
2: SAMU do estado, e dentro deste lote uma ambulância vem para Marcos.
5: Vem para cá. Que bom.

0: também com a veterinária Simone, então ela Sim. reforça, né, uhum. que o prazo para as inscrições dos animais para castração na Secretaria da Agricultura, segundas, quartas e sextas, é justamente quando a veterinária está presente, porque ela faz algumas horas por semana, né? Ela não tem 40 horas, digamos assim. Uhum. Então é nesses 3 dias, principalmente para as pessoas virem e fazer o cadastro daquele programa aí da castração dos nossos bichinhos.
1: E tem que fazer, né? O Belta tem que fazer o cadastro para conseguir
0: né, Perfeito.
1: Participar.
0: A secretária da Saúde mandou aqui também que no dia 15 de julho, na quarta-feira, haverá uma extensão no horário de atendimento, né, que vai ser até as 19 horas, né, até as 7 horas da noite, justamente para fazer a vacinação aí.
1: Uhum.
0: Então, traga a carteirinha de vacinação junto para nós buscarmos fazer a vacinação, principalmente da influenza, né?
1: Da influenza, né? Que está liberado para todos,
0: né? Está
1: liberado para todos. A Secretaria Municipal da Saúde foi reconhecida com uma certificação, agora, recentemente, é isso? Equipe de Saúde da Família Amiga da Mãe, Parceira e Criança 2025.
0: Isso aí.
1: Muito bom. Parabéns.
0: Isso. Para esse assunto, eu vou trazer a secretária junto para ela abrir um pouco mais o que isso tudo significa aí para as pessoas entenderem.
1: Perfeito, perfeito.
0: E a secretária da Educação mandou aqui também o convite para toda a comunidade da terceira mostra de iniciação científica, que é no dia 18 de julho, no sábado de manhã,
1: Sim.
0: das 7h30 até as 11h30, aqui na União Centenária. Então, os nossos alunos, né, têm seus projetos, que eles vão estar expondo, né, vão estar explicando para os visitantes, para as pessoas que vão chegar na União Centenária. E é um momento bacana, é um momento justamente que eles botam a inteligência em prática, né, estruturam seus projetos científicos e mostram isso para a nossa... Para a nossa população, para os seus colegas.
1: E envolve também. Os pais, né?
0: Envolve também. Os pais, né? Então fica aí o convite, né? No outro sábado, dia 18, né? Das 7h30 até as 11h30 da manhã, a terceira mostra científica. Aqui na União
1: Centenária. Vai ser na União Centenária.
0: Centenária, isto mesmo.
1: Muito bem. Muito bem, prefeito. Vamos falar um pouco, então, da nossa feira.
0: Então,
1: está cada vez maior, né?
0: Cada vez maior. Então, a gente tem feito todas as semanas reunião. Estamos finalizando. Terça-feira que vem nós vamos ter finalizado totalmente a programação. Nós já temos uma prévia da programação. Se quiser, eu posso passar ela aqui, mas se não, a gente também pode já passar ela semana que vem, né? Qual vai ser a programação da feira? Tem duas situações ainda para ver na próxima terça, junto com a equipe, daí vai estar tudo redondinho. Daí a gente vai trabalhar na divulgação, já estamos trabalhando, inclusive, forte na divulgação. E estamos indo nas rádios, nos eventos, a gente tem pedido a palavra para fazer os convites. Nas festas e bailes, a gente tem pedido a palavra para fazer o convite. As soberanas também trabalhando. Toda a equipe da comissão organizadora trabalhando forte já também. Temos um envolvimento muito bacana do nosso Rotary esse ano. Acimas também, a gente está buscando uma situação especial para que as nossas empresas também tenham um espaço especial na feira aí para exporem também, né? A procura está muito grande de espaços, de estandes.
1: Isso é uma novidade, né?
0: Inclusive, liberar o artesanato já está todo vendido, os espaços todo
1: Mas fechado. O comércio vai participar esse ano.
0: Da agroindústria também. Vamos ter uma novidade esse ano, que é o espaço das padarias.
1: Opa!
0: Um espaço reservado só para as padarias. Prioridade, as padarias do município,
1: claro. Mas se quiser...
0: E, obviamente, se não preencher os espaços que lá estão reservados, vai ter padarias de fora do município também, expondo seus produtos à venda, né? Vai ter um espaço lá que o pessoal vai poder sentar, comer um pastel.
1: Eu acho que no regulamento tinha que ter ali tinha que ter uma determinação, assim, que as padarias fizessem os pães e as cucas.

0: ali, no local.
1: Eu tenho, e pode ter certeza que é a minha maior vontade, Marcão.
0: Sim, sim.
1: O problema é a nossa estrutura.
0: É a estrutura,
1: como ela é,
0: claro,
1: uma estrutura temporária, como é que tu vai fazer isso? E a minha sugestão, inclusive, é conformos de barro.
0: De barro? É, oh, pô, aí sim, né?
1: Fornos além, uh-huh, de barro, sim, né? Como, pô, era feito antigamente.
0: Bah, isso sim. É. Mas ia só o aroma que ia surgir ali, ia ser uma loucura, né?
1: Exatamente. Então, é. Mas como nós não temos esse espaço, né? E quem sabe futuramente talvez a gente consiga estruturar. Não,
0: mas a ideia é ótima, a ideia é ótima, maravilhosa ali. Todas reunidas num único espaço, quer dizer, que as pessoas, o visitante, as pessoas, todos que participarem da feira vão poder ali escolher.
1: Isso, elas podem ir lá comprar uma cuca, um bolo, uhum, uma torta, né? Se alguém quiser botar torta à venda, biscoito. Mas também se quiser comer um pastel feito na hora lá naquele lugar, um pedaço de pizza, ou qualquer outro produto que esteja à venda lá, vai ter lá um espaço,
0: sim,
1: cadeiras,
0: sim,
1: e mesas, uhum, que o pessoal vai poder sentar e vai poder desfrutar esse espaço diferenciado que vai ter.
0: E vamos ter os shows, né?
1: Sim, eu até vou abrir aqui no meu celular.
0: Os shows, esse ano, vamos falar um pouquinho da localização do palco, que vai ficar do lado, debaixo da praça, né?
1: Exatamente, do lado da praça antiga.
0: Voltado para a rua coberta, e tudo isso vai ser fechado, prefeito?
1: Tudo isso vai ser coberto com espaços.
0: Lonão lá. Pra...
1: Lonão. Lá também na rua coberta nós teremos o espaço gastronômico, né? Onde,
0: sim,
1: vão,
0: uhum,
1: ter os food trucks.
0: Sim.
1: Todos os espaços já vendidos.
0: Tudo já vendido. É sinal que a festa é
1: vendidos,
0: sucesso.
1: A,
0: né,
1: procura é grande porque já é uma festa tradicional.
0: Sim, e o
1: ninguém
0: pessoal...
1: tem medo de vir fazer esse investimento,
0: ué,
1: né? Porque é festa garantida, então... A gente está muito feliz com isso também. E outra, nós não podemos esquecer nossos grandes patrocinadores que já fecharam parceria.
0: Isso aí,
1: com a gente,
0: né? Os ouro,
1: dentro deles, né? A Secretaria Estadual do Turismo.
0: Ótimo. Uhum.
1: A Secretaria do Desenvolvimento Rural,
0: uhum,
1: né? Através do espaço onde as agroindústrias estarão, ele vai ser custeado com recursos da Secretaria.
0: Da Secretaria do Estado, né?
1: Isso. E a, uhum, e a Emater, nossa Emater,
0: parceira,
1: que coordena, sim, isso, é nossa parceira também da feira, que coordena toda essa, uhum, essa parte. Também teremos o espaço do turismo, capitaneado pelo Alício.
0: O Alício, sim, e já é um sucesso.
1: Já é um sucesso, faz um, uhum, trabalho muito legal. E lá também nós temos a parceria da Secretaria da Setur, né? Secretaria do Turismo do,
0: sim,
1: Estado. E também nós fomos contemplados, né? A gente fez um trabalho junto com o Leandro Arenhart de buscar a captação de empresas parceiras através das leis de incentivo. Então,
0: sim,
1: nós,
0: sim,
1: estamos aprovados na Lei Rouanet, na LIC,
0: uhum,
1: né? A LIC até o valor já está todo ele preenchido com empresas, uhum, né? Então ali a gente já está preenchido, e na Rouanet a gente também já tem um valor considerável. Assim como tem outras empresas que querem ser parceiras, que são patrocinadoras, mas fazem esse patrocínio diretamente para a comissão.
0: O Leandro já faz há bastante tempo esse trabalho, né?
1: Sim, mas não de captação através de lei de incentivo. É o primeiro ano.
0: Ah,
1: e,
0: é?
1: Sim, a primeira vez, o primeiro ano, e está muito gratificante, está muito bom. Daqui uns dias nós vamos trazer todos esses parceiros, quando tiver já tudo... contratualizado, tudo alinhado, né? Nós vamos trazer esses parceiros porque eles precisam ser lembrados.
0: Claro,
1: né?
0: Com certeza.
1: Dessa parceria muito forte que a gente vai ter junto com eles. E que, vamos lá, são recursos esses, né, que as empresas podem abater dos seus impostos,
0: uhum,
1: sem sofrer penalização nem nada. É projeto dos governos estadual e federal. E vão estar ajudando uma grande causa, né, uma grande festa, que é a nossa festa das orquídeas. E este recurso a mais, uhum, para fazer a feira ficar grande, ficar bonita, é um recurso que sai a menos dos cofres do,
0: claro,
1: município.
0: Uhum.
1: Porque o município é o grande patrocinador da feira.
0: É o grande gestor.
1: Isso, mas a gente também tem essa parceria junto com toda a estrutura da feira, junto com a comissão, Mas a gente também, no final da feira do ano passado, a gente sentou e disse, pessoal, a feira está crescendo, a feira está tomando um corpo grande, o município não tem mais estrutura de abraçar sozinho o custeio desta feira, então nós precisamos trabalhar com parcerias,
0: sim,
1: né? E a gente vai ajudar nessa caminhada, assim como a gente fez, e está sendo muito legal essa
0: nova experiência. E o investimento da administração, na verdade, ele praticamente fica dentro do município, porque o dinheiro circula, né?
1: Justo.
0: O dinheiro circula. O que se investe... qual foi o faturamento da feira no ano passado? Tu tem esses números?
1: Não tenho esses números, né, de cabeça.
0: Isso, mas enfim...
1: Mas foram números bem interessantes.
0: Bem expressivos. Ou seja, o comércio que vende bastante... Né? Esse ano vamos ter essa novidade, que o comércio vai expor, vai estar lá com o seu standzinho. A agroindústria, né, que é um show. Né? Então, tudo isso circula no município. Né?
1: Exatamente. E a gente sempre fala assim, ó, as pessoas muitas vezes, a pessoa que está lá para... se estabelecer num stand, ela muitas vezes pensa somente... nos negócios, na venda. E a gente sempre enxerga a feira como uma vitrine, principalmente.
0: Uma vitrine, mas não tem
1: dúvida. E a consequência, né, ser uma venda. Né? Então, a vitrine, tu está expondo lá, porque quantas e quantas pessoas de fora, inclusive, que passam ali, então a gente também pensa que é uma grande propaganda, uma grande vitrine.
0: E aqueles que passam e gostam, eles propagam, aí retornam, ou seja... A divulgação é muito grande, né?
1: Justo. E nesse sentido, a gente também está buscando uma parceria junto com a Cimas. Vamos ter hoje de tarde, se tudo correr certo, uma reunião, já para definir também uma parceria muito boa com a Cimas dentro desse contexto. Eu vou passar rapidinho aqui a programação, se nós temos esse tempo.
0: Claro que sim. Sim, senhor.
1: Pode ser que mude uma ou outra situação, mas a programação básica é o que nós temos agora aqui. Então, no dia 21 de agosto, na sexta-feira, o início da feira. Né?
0: Abertura
1: da feira. Então, nós teremos, às 14 horas, nós teremos já a visitação de todas as escolas do município junto à nossa feira. Então, as escolas vão estar passeando na feira, vão estar se divertindo, vai ter já os brinquedos infláveis, tem a praça de alimentação, enfim. Então, a gente vai trazer... todas as nossas crianças de toda
0: agorizada,
1: a rede
0: agorizada,
1: isso municipal e estadual para conhecer a feira. Às 14h30 nós vamos ter, olha só o que nós estamos estruturando, algo histórico também. O encontro, a Assembleia da ANVAT, da AMAT e da ANVARP.
0: Opa!
1: Que
0: três
1: é a
0: entidades.
1: Associação do Vale do Rio Pardo, a nossa associação aqui, a ANVAT, e a AMAT, que é a associação da parte alta do Vale do Taquari.
0: Sim.
1: Então, três associações juntas, reunidas, numa mesma assembleia em Marques de Souza.
0: Isso no sábado?
1: Na sexta-feira,
0: na sexta,
1: de tarde.
0: À tarde, antes da abertura?
1: Será às 14h30 esse encontro, a partir das 14h30. E também um encontro das primeiras damas, né? Um evento especial aí que a primeira dama Ana Paula está organizando já.
0: Sim.
1: Com as primeiras damas também dos outros municípios. Abertura oficial será pontualmente às 18 horas. Né? Então lá nós também vamos ter a apresentação da nossa orquestra e... também teremos a apresentação da Orquestra de Travesseiro, logo após a inauguração, a abertura oficial. Né? Depois teremos, às 20h30, teremos os comunicadores da Rádio Feliz, 89 FM, né? Que faz aquelas brincadeiras
0: lá com a turma.
1: Né? Aquelas pegadinhas que só eles sabem fazer. E depois, às 21 horas, a banda 0800. Tá? No sábado, então também teremos... o almoço da melhor idade às 11 horas no Esporte Clube Brasil. Então isso a nossa assistência social, o CRAS, está organizando isso, né, com os clubes de terceira idade do município. E, obviamente, além dos clubes, também vai estar aberto para os demais. Tá? E, na sequência, Banda Genial, né, o Bailão da Terceira Idade, no justamente no em frente ao palco, no Lonão.
0: Aqui, aqui vai ser em frente ao palco. Daí.
1: É, em frente ao palco. Já,
0: no Lonão.
1: Nas apresentações lá das
0: bandas. Aí o pessoal vem do almoço e...
1: Isso, já vai dançar.
0: Vai para o bailão.
1: Encontro das Soberanas, às 14h30, também no CTG.
0: Aí é no CTG. Né?
1: Uhum. O almoço vai ser no Esporte Clube Brasil, no sábado, tá. e o Encontro das Soberanas no CTG. Às 15h30, Banda Quarteto da Alegria. Né? Às 18h, Luísa Barbosa e Banda. Uhum. Baita show. Uhum. 20h, Máquina do Tempo, também uma banda espetacular. Às 22h, Banda 10, e à meia-noite, se é que ele ainda vai ter condições, DJ Tampinha.
0: O Tampinha,
1: é. É, no sábado. No Sim. domingo, então, amanhã cultural, né, vai ter apresentação, já está cheio, inclusive, Sim. o quadro, então nós vamos ter a apresentação, amanhã cultural, com a apresentação dos nossos grupos de dança, dos corais, coral da escola, orquestrinha da escola, enfim, então vai ter bastante Tem coisa
0: bastante
1: boa.
0: Bastante atividades.
1: É. Nessa manhã cultural aí, junto com a feira. Ao meio-dia, Valquíria e Banda, às 13h, Os Peraltas, às 14h, Banda Camarilha, às 16h, Brilhação.
0: Opa!
1: Grande banda Brilhação.
0: Grande Brilhação.
1: Às 20h30, Banda Passarela.
0: Oh, é uma também, grande banda também. É baita banda.
1: E após... Né? Se ainda estiver em pé, DJ Tampinha, para finalizar o...
0: Ele vai estar, ele vai estar aí.
1: Sim, ele vai. Para finalizar, então, fechar com chave de ouro a nossa...
0: Nós não podemos pegar muito pesado no pé dele, ele fica bravo.
1: E em paralelo a toda essa programação, acontece em todas as outras situações. O espaço do turismo vai estar lá também,
0: as fazendo
1: as apresentações que o Alício vai buscar dos
0: E são municípios. Geralmente muito bacanas as apresentações.
1: Isto, as agroindústrias, a exposição do nosso comércio, enfim, das empresas, o artesanato, a rainha da feira, né, que é a orquídea, são as orquídeas,
0: sim,
1: né,
0: sim,
1: então
0: as orquídeas,
1: também estarão à venda, e nós temos a grande exposição de orquídeas, né, o Rosângela me comentou ontem, aí entre 300 e 400 orquídeas expostas.
0: Porque é impressionante a comercialização, né? Como vende, né?
1: É algo impressionante. Tu só vê assim,
0: os maridos
1: do salão, normalmente o casal vão junto.
0: O casal,
1: né? Tu vê a mulher saindo na frente, sem nada.
0: E o marido carregado.
1: Aquelas caixas todas de orquídeas. Orquídea, assim,
0: com aquele sorriso no rosto. Com aquele
1: sorriso para levar lá pro carro. Né?
0: É. Sim. E é legal, não. Realmente a comercialização... Sim. É impressionante. E vem não só a comercialização, como exposição de orquídeas raras, né?
1: Isto. E daí temos também, como eu falei antes, os brinquedos infláveis, temos as praças no entorno que podem ser contemplados, temos as belezas do município, quem quer fazer um passeio, dar uma volta no nosso parque municipal,
0: sim,
1: que agora está reestruturado. E não dá para deixar de falar aqui também da exposição dos carros antigos.
0: Pois é, isso eu ia perguntar.
1: Que será somente no domingo.
0: No domingo, né?
1: Então o Luiz aí está capitaneando, nosso vizinho aqui, o Luiz, está capitaneando essa frente aí, junto ao Clube do Fusca, né, com a sua equipe.
0: Sim.
1: Uhum. Né, ele diz que vai vir em torno de 200 carros antigos no domingo.
0: Uhum.
1: E sempre é um lugar... gostoso de se passear.
0: E tem a praça de alimentação, né?
1: Toda a praça de alimentação.
0: Nós teremos
1: também a Brigada Militar,
0: sempre.
1: Firme e forte junto.
0: Ela monta, ela traz aquele ônibus. Eles montam uma estrutura ali, então garante a segurança, né?
1: Com certeza.
0: É isso aí, é muito bom, muito bacana. Música, shop.
1: Alegria.
0: Comida, alegria, show.
1: E o principal, Marcão, que a gente tem falado muito. Sem cobrança de ingressos.
0: Isso, é totalmente gratuito.
1: Nem para os shows, não há cobrança de ingresso. Então você pode acessar a feira por qualquer lugar, por qualquer rua, e não haverá cobrança de ingressos.
0: Isso, vai ter também aquele serviço de banheiros, né? Que é aquele caminhão
1: especial
0: lá.
1: Isso.
0: Porque o pessoal no final do evento sempre revisa, ver se não tem ninguém dormindo dentro.
1: Isso aí.
0: Se não pode ir embora junto.
1: Isso. E a gente, obviamente, ainda também vai ter a reunião com as pessoas que têm o comércio e que moram nesse entorno onde a festa vai ser estruturada, onde a estrutura vai ser colocada. Porque nós vamos ter uma semana de alguns transtornos.
0: É, e pedir um pouquinho de compreensão do pessoal aí, que é um evento festivo.
1: Não, e a festa, a feira, ela é extremamente, ela é comercial, ela é para nosso município ter visibilidade regional e estadual. Uhum. Né? Nós temos que mostrar tudo aquilo que a gente sabe fazer de melhor, que é a nossa culinária, o nosso artesanato, é o nosso acolhimento,
0: aí
1: é o nosso trabalho.
0: O Mark Souzense, prefeito, ele sabe fazer muito bem
1: ele
0: isso.
1: Sabe
0: o
1: fazer
0: acolhimento,
1: muito bem.
0: A receber as pessoas, isso é.
1: Isso. Então, esse coletivo, esse pensamento coletivo, essa estruturação coletiva, ela está muito acima do que uma individualidade. Uhum. Então, a gente pede a compreensão, né? Vamos ter esses momentos de transtorno aqui no centro, mas é por uma justa e boa causa, para fortalecer cada vez mais todas as estruturas do município, né, a economia do município, o turismo, enfim, as agroindústrias. Então, a gente tem planejado, ano após ano, uma feira maior e melhor. Né, não vai ser diferente esse ano, a gente está subindo um pouco mais a régua. Nosso amigo Marcão aqui também vai estar fortemente presente, né, nos cerimoniais e também... Estamos estruturando uma rádio-feira aí para tu acompanhar.
0: Isso, a rádio-feira vai ter, vamos estar lá com a rádio-feira, a rádio vai estar também presente, ou seja, vamos, está todo mundo lá.
1: Isso aí.
0: Junto, reunido, né?
1: Bom, falei muito da feira e nós vamos falar muito ainda sobre a feira. Tem muita coisa boa ainda que a gente quer implementar na feira, mas é isso aí, Marcão. Então, agora a caminhada forte, nosso trabalho forte, nosso foco... Um dos focos principais, além de todas as obras que estão acontecendo no município, é a nossa feira no dia 21, 22 e 23 de agosto.
0: Muito bem, meu amigo. Eu acho que por hoje está bom, mas sempre temos, né, bastante coisa para falar. Geralmente, quando abre a agenda do executivo, aí a gente vai por partes, né, em cada setor. E hoje falamos mais de eventos, festas, como o Jovino esteve aqui também, o Roberto, vieram fazer o convite para as festas que ocorrem amanhã e domingo. E também temos a questão dos esportes ainda também.
1: Hoje noite, Abertão.
0: Abertão, né? Enfim, então sempre o município assim, oferece bastante diversão e eventos aí para todos, isso é importante.
1: Hoje, Abertão. Amanhã, a Escolinha de Futebol Futuros Craques vai ter um torneio no campo do Chacão, amanhã de manhã. E no domingo, a Escolinha está indo, se eu não estou enganado, é Fazenda Vila Nova participar de um torneio.
0: Olha
1: também.
0: Olha aí, ó, que maravilha.
1: Então, a nossa base também, a gente instigando, a gente trabalhando.
0: É isso aí.
1: Dá os parabéns para a Associação dos Pais aí, dos futuros craques, que capitaneia essa frente, junto com o professor Brizola aí também. E nesse sentido a gente também está... Está instigando essa gurizada, a prática do esporte, a integração.
0: É isso aí, que é muito importante.
1: Disciplina.
0: Sair da frente do celular, lá, deixar um pouquinho de lado. Exatamente. É isso aí. Prefeito, obrigado então pela participação. Já é 9 aí para 1.
1: Já está na hora de bater o cartão.
0: Tem que almoçar ainda e já está na hora de bater o cartão.
1: É. Hoje não tem almoço, Marco.
0: Mas hoje não.
1: Não.
0: Tu está te guardando para a festa da laranja.
1: Isso,
0: eu acho, né?
1: Aí.
0: E também para domingo. Né? Tá bom. Está te economizando, como diz o cara aqui.
1: Poupando.
0: Tá bom, prefeito. Obrigado então pela participação. Aí a gente vai falando durante a próxima semana, principalmente a questão da feira e outros assuntos. Aqui na programação da rádio. Obrigado pela presença.
1: Abraço, Marcão. Abraço a todos que nos ouvem.
0: Muito obrigado. Conversamos com o prefeito Fábio Mertz, aqui do município de Marques de Souza. Vamos a um rápido intervalo. Voltamos em seguida.
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0: Pontualmente uma hora, o nosso programa Rádio Repórter fica por aqui, mas agradecemos a todos os apoiadores culturais dos espaços que não puderam ir ao ar, devido às entrevistas que tivemos, né, com o pessoal da Festa da Laranja, também da Festa de Ação de Graças aqui da Comunidade Evangélica, e com o prefeito Fábio, não conseguimos colocar no ar os espaços de sempre do programa, mas agradecemos a todos os apoiadores culturais. Muito obrigado pela sua audiência. O programa retorna na segunda-feira a partir das 11 horas da manhã. Depois do intervalo, a colega Andréia com o Fast House. Tenham todos uma ótima tarde e, claro,
14: um excelente final de semana.
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18: É hora da hora, hora certa.
19: Uma e dois.
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26: Boa tarde, muito boa tarde, queridos ouvintes. Muito bom estar aqui novamente na sua companhia. Eu aqui e você aí, onde quer que você esteja, saiba que está muito bem sintonizado na 87,9, a rádio mais alegre do Vale. É, pessoal, vamos tirar o casaco. É, eu ainda estava com o meu, agora vamos lá, agora está melhor. É, tirando o casaco, porque o vento, o tempo aí não está sabendo muito o que quer. Uma hora chove, tem vento frio, agora saiu o sol novamente. Mas vamos acompanhando assim, como é que dá. É estilo cebola, né? Coloca de manhã e depois vai descascando etapa por etapa, né? Muito boa tarde aos nossos apoiadores culturais. 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E para você que quer acompanhar, participar, 994-15-41-67 ou 3750-0123. É número fácil lá, hein? 3850-0123. Isso aí. Chegando aí na Visão, um jejum de amor.

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2: 1:23.
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3: 1h40.
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3: 2 horas.
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0: 2h02 e deu uma trégua aí a chuva, né? Deu uma abertura de sol, daí a Gabi veio rapidinho, né?
1: Isso aí, aproveitei a passagem. Capaz, uma boa tarde, André, uma boa tarde para todos os ouvintes. Tudo certo, né? Apareceu novamente, sextou. 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
1: 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Gostos. Sabores e
0: amores. 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
1: Cada um tem o
0: cada
1: seu.
0: Um... Ah, e ainda bem, bem que eu gosto do vermelho, a Gabi gosta do preto ou do marrom e coisa e tal. Senão não ia ter graça, né?
1: Não teria graça.
0: Não ia ter graça nenhuma.
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0: Uma ótima sexta-feira e um ótimo fim de semana.

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2: 2h38.
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15 para as 3, Ferlp Strai. 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Eu não acompanho, só acompanhei mesmo esse um. 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Hoje de aniversário é o Abrilino de Jesus e a Senilde de Jesus completando 55 anos de casados. Bodas de Ametista. Homenagem dos filhos, o Ayrton e também da Nora Aline. E dos netos, e do filho Betinho, e da Marcela, e também dos netos. Desejando aí para o Abelino e para a Sinilde aí muitos e muitos anos mais.

Segunda-feira, 6 de julho, Orlando de Souza, Luciana Maria Souza. Terça-feira, 7 de julho, Justine Ritt, Liane Silva e Nelci Barbieri. Quarta-feira, 8 de julho, Arlete Vence, Mary Dalmoro, Jaqueline Seltanais, Solano Deves. Quinta-feira, dia 9 de julho, Noeli Miller, Marlene Presser, Luciana Lineman Trezel, Andressa Horn, Elaine Kern, Leila Brum. Hoje, sexta-feira, 10 de julho, Renate Scherer Brand, Érica Veronese, Cláudia Gross, Irno Celso Werner, Graziane Scherner, Grace Hockenbach. E o seu Abrelino e a dona Sinilde, que estão completando então 55 anos de casados. Saúde, paz, alegria, felicidades, muitos e muitos anos de vida. Viel Glück, Zeuge, Potsta, viel Gesundheit, alles zum Guten, viel Geld und viel Festa. Homenagem do programa Festa aos e de toda a equipe Integração. E para você que fica aí curtindo a programação, uma ótima sexta-feira, um ótimo final de semana. E eu vou ficando por aqui. Com muito sucesso da banda Modelo, lembrei de você.

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2: Acerta. 3 e 1.
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0: Opa, galerinha, chega mais. Tá começando, hein? Tá começando o Pegada Sertaneja. Tá no ar pra todo lugar a sua diversão. Então prepare-se pra ouvir somente as melhores músicas sertanejas. Vamos ouvir.

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3: Três e vinte e quatro.
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0: Zé Rodolfo!
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0: Muito obrigado, Jéssica.
1: Obrigado.
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0: 3h41.
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0: Obrigado.
1: Obrigado.
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3: E assim terminamos mais um bloco musical, hein? Mais uma sequência daquelas. Fica triste não, hein? Porque em breve, daqui a pouquinho, voltamos com mais Pegada Sertaneja.
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6: 3h54.
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0: É isso aí, moçada. Vamos ver se vocês estão bons pra cantar mesmo. Soltar a garganta aí com a gente.
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0: Mais um bloco cheio de hits sertanejos, hein? Que agitaram aí a sua programação. Mas desgruda não, hein? Daqui a pouquinho tem muito mais pra você.
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3: 4:10.
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quê?

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0: finalizamos aqui mais um super bloco da Kills, hein? Mais uma pegada sertaneja com as melhores do sertanejo pra você. E aí, você curtiu, né? Então fica ligado porque a gente volta já já.
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0: Uau, hein? Que energia contagiante essas músicas sertanejas nos trazem. Mas calma, hein? Não vá embora, porque ainda temos aí muito mais sucessos incríveis pra você, pra embalar o seu programa Pegada Sertaneja. Fica ligado.
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5: Hora certa,
0: 4h39. 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E aí, estão prontos para mais uma dose de alegria e animação? Porque o Pegada Sertaneja aqui tá prontinho. Preparamos aqui muita música boa para você curtir as melhores do sertanejo, hein?
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0: E a gente se despede aqui de mais um Pegada Sertaneja, mas com aquele gostinho aí de quero mais. O Pegada Sertaneja agradece aí a todos vocês, os nossos amados ouvintes, espalhados por toda a cidade e região. Continue ligadinho aqui, porque logo logo o Pegada Sertaneja tá de volta.
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4: 4:51.
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0: quinta-feira, meu povo. Começou mais um final de semana lindo demais e você junto com a gente aqui na rádio. Vamos nessa!
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0: E é isso aí, te fazendo feliz. Sexta-feira tá demais, então bora deixar o volume lá no 12, fazer barulho porque o Toca tá no ar. Vamos nessa! Só sucesso pra você que tá junto com a gente. Seja muito bem-vindo. O Toca Bailão tá no ar aqui na rádio a partir de agora pra te fazer feliz, gente. Que coisa boa, hein? Sextou, meu povo. Vamos nessa. Tá bom demais. Vou começar o som aqui da banda Champions.

0: Marino Vassa, você aqui no Toca Bailão. Que coisa boa, gente, alegria, é bom ter você no clima, sempre junto com a gente, curtindo as melhores. Que coisa boa, hein? Sexta-feira tá demais. E aí, o que você tá fazendo? Tá em casa, tá no seu trabalho, tá levando a gente na carona no carro também. Que beleza, gente, um abraço pra você, obrigado pela preferência. Tá começando mais um Toca Bailão junto com você aqui na rádio, te fazendo feliz como sempre. Vamos trazer mais então, vamos nessa. Jonathan Pacheco, Churrasco e Vaneira da Volume. Vamos nessa que é sucesso.
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0: você morreu, banda Sétimo Sentido. Esse é o Toca Bailão, você ligado com a gente. Estou indo pro intervalo, daqui a pouco tem mais, não sai daí.
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2: Cinco e sete.
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Ativa lá do Bom do Pecado, você aqui no Toca Bailão pra te fazer feliz, coisa boa, viu gente? Que beleza, você ligado aqui na rádio, curtindo sempre as melhores, um abraço. Obrigado, né, por estar sempre junto com a gente aqui nesse horário de segunda a sexta-feira. Um alozaço pra você na cidade, no interior, pela internet. Que beleza, gente, maravilha, hein? Esse final de semana começando e você sempre de bem com a vida com a gente aqui na rádio. Vamos trazer mais pra você. E é isso aí, agora tem o musical San Francisco. Vamos nessa!

0: Garotos do Som Solidão, você aqui no Toca Bailão. Vou pro intervalo, daqui a pouco tem mais pra você. Não sai daí.
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0: 5h24.
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10: De volta com você no Toca Bailão pra te fazer feliz, tá sempre no clima, ligado com a gente, muito obrigado pela preferência, pela companhia, bora trazer mais sucesso pra você, vamos lá! E agora tem o som da Banda Modelo, vamos nessa!

como se eu não tivesse bloqueado você aqui no Toca Bailão, gente. Que coisa boa, hein? Ter você no clima sempre junto com a gente. Bate bem com a vida. Que sexta-feira que tá linda pra você. As melhores energias. Fica junto com a gente aqui na rádio. Sempre junto com você, tocando as melhores bandas. A melhor playlist do bailão é aqui com a gente. Já tá me seguindo lá no Instagram? Ainda não? Vai lá e te associa. Faz parte da comunidade no arroba Nando Freitas Locutor. Sim, senhor. Agora tem o som da banda Doce Pecado. Chantagem emocional. Dá volume, vamos nessa!

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0: som do Passarela Sofrendo e Vivendo. Esse é o Toca Bailão, você ligado junto com a gente. Tô indo pro intervalo, daqui a pouco eu tô de volta. Não sai daí.
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2: Cinco e 43.
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0: E eu tô de volta com você aqui no Toca Bailão pra te fazer feliz, tá ligado, tá no clima, tá junto com a gente, bom demais, hein? Que alegria fazer parte dos melhores momentos da sua vida e vou trazer mais pra você. E é isso aí, gente, agora tem o som da Banda 10, vamos lá!

Segunda Divisão Banda 10, você aqui no Toca Bailão, tá ligado? Tá junto com a gente, tá sempre curtindo as melhores pra você, tudo de bom. Muito obrigado pelo carinho, pela sua preferência, é claro. Tá sempre de bem com a vida, curtindo aqui as melhores. Um alôzaço pra você que tá em casa, tá no teu trabalho, tá deixando a gente fazer parte da sua vida, da sua sexta-feira. Tudo de bom, povo? Bora trazer mais música pra você. Não esquece, vai lá e me segue no arroba Nando Freitas Locutor. Bora trazer mais. Porcelanato Cleiton Borges, vamos lá!

0: som do Grupo Portal do Sul por trás de uma garrafa. Esse é o Toca Bailão junto com você. Tô indo pro intervalo, daqui a pouco tem muito mais. Não sai daí!
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3: 5:59.
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0: Tô de volta com você aqui no Toca Bailão pra te fazer feliz, coisa boa, você no clima junto com a gente. Vamos trazer mais, bora trazer mais sucesso, vamos nessa.
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0: E agora tem a banda Munique, vamos lá.

Fritz e a Frida, tá ligado, tá junto, tá curtindo o nosso Toca Bailão. Alô você aí, que beleza, gente, alegria. Sexta-feira tá linda, tá demais, hein? Conta pra mim o que, que você tá fazendo. Tá em casa, tá no seu trabalho, tá levando a gente na carona, no carro, tá no caminhão, tá na van, tá no ônibus. Um abraço pra você na estrada aí, tá viajando, boa viagem, viagem tranquila, aproveita o final de semana e segue aqui junto com a gente no Toca Bailão, só coisa boa pra você. E é isso aí, agora tem o som da banda San Rafael, vamos nessa! É que

0: Hello até em outra vida. Você não toca bailão, tô indo pro intervalo. Daqui a pouco tem mais pra você, não sai daí.
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3: Certa. 6:14.
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0: Tô de volta com você no Toca Bailão. Vou trazer mais música pra você aí. Vamos nessa! Toca Bailão! Sol do Rainha, Fígado de Aço.

Saia musical Figa do Diaço. Eita, nós, você aqui com a gente no Toca Bailão, tá ligado, tá junto, curtindo sempre as melhores. Um abraço pra você, muito obrigado pela companhia, pela audiência. É sempre sensacional ter você no clima junto com a gente. Um beijo pra você, aquele abraço. Não esquece de me seguir, arroba Nando Freitas Locutor. Vai lá no Instagram, no Facebook, quero ver você fazer parte da comunidade. Bora lá! Vou trazer o som agora da banda AESA.

0: Olha som, esse é o Toca Bailão. Tô indo pro intervalo, daqui a pouco tem mais pra você. Não sai daí.
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Tá com você, esse é o Toca Bailão, pra te fazer feliz, tá ligado, tá no clima, tá junto com a gente, bora trazer mais sucesso, tá chegando o Barzão, bora destampar o Toca. E aí estou abrindo as portas do Barzão do Freitas e destampando a primeira de hoje.

0: Passar Porto do Som, você aqui no Toca Bailão, gente. Alegria, bom demais, hein? Tá junto, tá curtindo o nosso programa, tá de bem com a vida. Um abraço pra você, obrigado pelo carinho de sempre, é claro. Obrigado por estar aqui curtindo a nossa programação, que é maravilhosa. Que beleza, um alozaço pra você, na cidade, no interior, pela internet também. Que alegria, gente. Sempre é maravilhoso ter você na companhia. E claro, finalizando mais uma edição, fechando por aqui, tô de volta na segunda, no mesmo horário, viu? Não esquece. Beijo pra você, bom final de semana e até a segunda. Vou fechar com o som do Rainha Musical. Valeu aí!
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1: Certa 6:47.
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3: 7 horas. 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

história. E o legal disso é que vocês fazem parte dessa história. E essas canções que a gente vai tocar nos abriram as portas e nos fizeram acreditar num sonho de poder estar aqui hoje, neste palco, tocando ao vivo pra cada um de vocês. Vai, geração!

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1: Horas.
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6: Olá você, estamos juntos por aqui com mais um Sertanejo Classe A. Quem vos fala e se apresenta sou eu, Elbert Andrade. Prazer imenso fazer companhia com você a partir de agora com muita música boa. E vamos começando o programa de hoje.
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1: Mais um modão que nós ouvimos juntos em nosso programa Sertanejo Classe A. Daqui a pouquinho tem mais músicas.
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3: Oito e dezoito.
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8: 24 horas.
9: Já estamos de volta com o Sertanejo Classe A, o seu programa sertanejo de todos os dias.

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1: Mais uma que você recordou e ouviu com a gente também. Bom, daqui a pouco tem mais sucessos.
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0: 8h35.
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8: Você está curtindo o Sertanejo Classe A, na comunicação desse amigo de vocês, o Elmer de Andrade, abraçando você, amigo ouvinte, em toda a nossa cidade e região, curtindo o nosso programa.
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1: Mais uma que você recordou e ouviu com a gente também. Bom, daqui a pouco tem mais sucessos.
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4: 8h55.
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1: Você está ouvindo o Sertanejo Classe A, de volta com você com mais um bloco de música boa.
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